0: 9 e 3.
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0: Isso aí, Momento FM, emoção o tempo todo, sempre ligadinho aqui pelas ondas sonoras da 97.9. Lembrando você que quer participar comigo aqui do programa É Bailão, manda o WhatsApp no 991-237132. E olha só o que eu preparei agora para os meus amigos frentistas dos postos de gasolina que estão ligados aí na Vang, na Momento aqui, juntinho comigo. É, e manda também aqui para os meus amigos segurança que estão aqui. Alô, segurança da banda Passarela, agora há pouco aqui na frente dos estúdios da Momento, passou uma viatura da polícia aí, fez um sinal, também vai tocar. Alô, polícia! Segue assim a programação da Momento FM aqui nas ondas sonoras da 97.9.
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0: 9:15.
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0: Isso mesmo, 97.9. É Momento FM, emoção o tempo todo. Lembrando, você quer participar comigo aqui? Manda um WhatsApp no 991-23-7132. E assim vamos seguindo a programação aqui da Momento.
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0: 9:30.
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3: A Câmara Técnica Fundiária da Secretaria de Estado da Agricultura e Pecuária aprovou projetos que somam 12 milhões para o Programa Nacional de Crédito Fundiário. A iniciativa vai beneficiar 41 famílias de agricultores de 26 municípios de Santa Catarina, que poderão comprar ou ampliar propriedades rurais. Os recursos serão usados para a aquisição de 310 hectares de terras. A área média das propriedades é de 8,93 hectares, com investimento médio de R$ 38 mil por hectare. Após a aprovação estadual, os projetos seguem para análise do Ministério do Desenvolvimento Agrário e depois para a contratação dos financiamentos. Com informações para a programação, repórter Jocely Luiz.
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0: Isso mesmo, 97.9 Momento FM. Lembrando, você que quer participar aqui comigo, manda o WhatsApp no 991-23-71-32. E daqui a pouco mais teremos mais jogos da Copa e eu vou passando os resultados aqui dos nossos jogos. Às 10 horas, Países Baixos enfrentam Marrocos, né? E antes teve a eliminatória da Alemanha contra o Paraguai. Paraguai ganhando de 4-3 nos pênaltis da Alemanha. E assim vamos seguindo a nossa programação aqui na Momento FM.
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0: furacão, os reis do machixe.
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0: Agora voltando 15 para as 10.
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0: Isso mesmo, emoção o tempo todo é Momento FM. Você que tá ligadinho aqui pelas ondas sonoras da 97.9, manda o seu WhatsApp aqui, faça seu pedido musical e você vai junto comigo, Jonathan William, até o meia-noite. Manda o seu WhatsApp no 991-23-7132 e assim vai seguindo a programação aqui da Momento FM.
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0: término recente.
1: É, Ronaldo! JJSV, gente! Deus abençoe, meninos. Obrigado.
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0: 22 horas.
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0: Isso mesmo, emoção o tempo todo é Momento FM. Você que tá ligadinho aí nas ondas sonoras da 97.9, manda mensagem aí pra mim no 991-237132. Faça seu pedido musical. Quem tá acompanhando aqui comigo pelo site lá de Pato Branco é a Daniela e tá pedindo uma música de André e Karina. Boa noite, Daniela. Obrigado pela sua audiência aí de Pato Branco, né? E tem muita gente do Paraná que nos acompanha aqui na Momento, através do site, outras pelas ondas sonoras. Assim também como tem pessoas no Rio Grande e no Brasil inteiro. E assim vai seguindo a programação da Momento FM com André e Karina.
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0: Ah, o refrão é fácil, né?
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0: Agora 22h15. 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

0: isso mesmo, Momento FM, emoção o tempo todo aqui pelas ondas sonoras da 97.9. Lembrando, você quer participar comigo aqui, manda um recadinho aí no 991-23-7132. Pessoal lá de Passo Fundo nos acompanhando pelo site também, lá toda a família Radaelli lá nos acompanhando, pedindo Baguar Corco Aviador de João Luiz Correia e também Estampa do Rio Grande com os Serranos. E nós vamos seguindo assim a programação da Momento FM aqui pelas ondas sonoras da 97.9.
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0: 10:31.
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2: Um incêndio em uma sala comercial desativada mobilizou o Corpo de Bombeiros Militar em Xanxerê na tarde de ontem. A ocorrência foi registrada por volta das 16h20. Conforme os bombeiros, o fogo ficou confinado no interior do imóvel e atingiu cerca de 30 metros quadrados. Informações apontam que o local era frequentado por moradores em situação de rua. Para o combate às chamas e o trabalho de rescaldo, foram utilizados aproximadamente 2 mil litros de água. A edificação possui uma área total de cerca de 1.000 metros quadrados. Atuaram na ocorrência equipes de Xanxerê e também Faxinal dos Guedes. Não houve registro de vítimas. Com informações para a programação, repórter Jocely Luiz.
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0: Isso mesmo, no. Isso mesmo, 97.9 FM. Você que tá ligadinho comigo.
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0: Batidão!
1: E Guilherme Benu! Obrigado, gente.
2: Obrigado, gente. Coisa linda.
3: Senhoras e senhores, uma salva de palmas para Guilherme Benuto.
0: Muito obrigado.
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0: Phoebe.
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0: Agora 22h46.
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0: Isso mesmo, emoção o tempo todo, é Momento FM. A Rose está participando aí, já rodamos antes da tua música aí, Cama e Coração, né, Rose? Só para não perder o costume, ela disse para mim, vou pedir Cama e Coração do Gustavo Lima, Jonathan. Isso aí, muito obrigado, a Rose acompanha nós pelos Rádio Net, pelo site lá de descanso. Também tem o pessoal aí que pediu antes Torre Eiffel, né, que é a Bruna de Pato Branco também está participando com nós. Muito obrigado, Bruno, obrigado, Rose, obrigado por todos vocês que nos acompanham através das ondas sonoras da rádio e também pelo site. E assim, vamos seguindo a programação aqui na Momento, lembrando você que quer participar, manda o WhatsApp no 991-23-7132.
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1: 22:58.
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0: Isso mesmo, emoção o tempo todo, é Momento FM. Você que está ligadinho aí, na Momento, aqui nas ondas sonoras da 97.9, manda um WhatsApp aí pra mim, faça seu pedido musical, participe comigo no programa É Bailão. Manda um WhatsApp aí no 991-23-7132. Pessoal lá de Cordilheira Alta, lá da linha Bento, tá acompanhando nós. Tá acompanhando nós aqui na Momento FM e pediu a música da Luísa Cristina, Covardia. E assim vamos seguindo a programação na Momento FM. Um abraço aí pra toda a família Lemes que tá nos acompanhando. E vai aí, Luísa Cristina, Covardia.
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0: Isso mesmo, emoção o tempo todo. É Momento FM aqui nas ondas sonoras da 97.9. Lembrando, você que quer participar comigo aqui, manda o seu WhatsApp no 991-23-7132. E agora a temperatura começou a baixar. Começamos o programa aqui com 18 graus e já tá em 15 graus. E assim vai seguindo a programação na Momento FM com banda Pérola Negra, Pérola Negra e Cleiton Borges.
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0: 30 minutos faltando para o meia-noite.
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3: O governo de Santa Catarina alcançou um novo recorde na realização de cirurgias oftalmológicas pelo Sistema Único de Saúde. Em 2025, foram realizados 143.308 procedimentos eletivos de visão, o maior número da série histórica iniciada em 2008 e mais que o dobro registrado em 2022, quando ocorreram 71.603 cirurgias. Apenas nos três primeiros meses de 2026, o estado já contabilizou 35.549 procedimentos, indicando que a marca pode ser superada novamente neste ano. Com informações para a programação, repórter Jocely Luiz.

0: Isso mesmo, 97.9 é Momento FM, emoção o tempo todo. Lembrando, você que quer participar comigo aqui, você pode mandar o seu WhatsApp no 991-23-7132. E o pessoal lá de Erechim que tá nos acompanhando também aí pelo site, pedindo grupo Rodeio Gritos de Liberdade, e assim vai seguindo a programação da Momento.
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0: Zero hora e dois minutos.
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1: Zero hora e 13 minutos.

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2: Zero hora e 32 minutos.

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3: Zero hora e 52 minutos.

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1: Uma hora e 11 minutos.

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2: Uma hora e 29 minutos.

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2: Uma hora e 49 minutos.
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2: 2 horas e 8 minutos.

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1: 2 horas e 28 minutos.

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1: 2:49.

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3: 3 horas e 9 minutos.

0: obrigado.
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0: E o Negro Solimão!
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3: 3 horas e 28 minutos.

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2: 3 horas e 49 minutos.

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2: É hoje, show nacional com a dupla Humberto e Ronaldo, a mais estourada nas paradas de sucesso do Brasil.

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2: 4 horas e 11 minutos.

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1: Quatro horas e 31 minutos.

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A partir de agora, mais uma edição do Bom Dia Oeste. Para começar bem, esta terça-feira, dia 30 do mês de junho de 2026. 15 graus da temperatura, sou o Lucas Show e vamos juntos até as 8 da manhã. No Bom Dia Oeste tem a oração da manhã, as oportunidades de emprego e também as atualizações da previsão do tempo. Se é ligado em casa, no carro, no trabalho, vem junto comigo. De agora o melhor da música sertaneja, bandas e o tradicionalismo. Bom Dia Oeste!

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0: Momento agora 5h16. 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

0: Muito bom dia, 991-237-132 é o WhatsApp para você mandar o seu recado aqui no Bom Dia Oeste.
1: Bom dia, Lucas Aleuri Barbosa. Só camisa manchada para mim. Valeu, tudo de bom.
0: Valeu, obrigado pela sua participação. Um abraço, Leuri.
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0: Momento, agora 6:03, assim fechamos a primeira hora do Bom Dia Oeste.
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0: 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Indo mais uma hora do Bom Dia Oeste para você ligado em casa, no carro ou no trabalho. 15 graus é a temperatura, tempo chuvoso na capital do milho. Dia 30 do mês de junho de 2026. Sou Lucas Chor, tô por aqui na sua companhia.
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0: Momento, agora 6h15, bom dia. 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

0: Bom dia, Oeste, com tudo aqui nesta manhã de terça-feira, após a classificação da seleção brasileira. Ontem saiu perdendo para a equipe do Japão, mas conseguiu empate e buscou virada heróica no minuto final da partida. O Brasil está nas oitavas de final. O próximo domingo recebe o vencedor de Noruega ou Costa do Marfim.
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0: Momento, agora 6h30, bom dia.
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0: Momento, agora 6h46. 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

0: Seguimos por aqui com o Bom Dia Oeste. Rivelino tá na audiência. Obrigado pela sua companhia também, o Caixa d'Água. Lembrando que a partir das 7 a gente traz Oração da Manhã, as oportunidades de emprego e as atualizações da previsão do tempo.
1: Bom dia!
0: Muito bom dia!

0: momento, agora 7:02. Bom dia.
1: Este santo lutou até a morte pela lei de seu Deus e não temeu as ameaças dos ímpios, pois se apoiava numa rocha inabalável. Em nome do Pai, do Filho e do Espírito Santo. Amém. Olá, meu irmão e minha irmã. Estamos iniciando mais uma semana. Nesta segunda-feira, colocamos em oração nossa vocação. Que Deus nos conceda a graça de sermos felizes nas escolhas que fazemos em nossa vida. Pedindo esta graça, rezemos. Ó Deus, pela vossa graça nos fizestes filhos da luz. Concedei que não sejamos envolvidos pelas trevas do erro, mas brilhe em nossas vidas a luz da vossa verdade. Por Cristo nosso Senhor. Amém. O Senhor esteja convosco, Ele está no meio de nós. Evangelho de Jesus Cristo segundo Mateus. Glória a vós, Senhor. Vendo que uma multidão o rodeava, Jesus ordenou que partissem para a outra margem. Então se aproximou um escriba e lhe disse: Mestre, eu te seguirei, para onde quer que vás. Jesus lhe disse: As raposas têm toca, e as aves dos céus, ninho, mas o filho do homem não tem onde reclinar a cabeça. Outro, já discípulo, disse-lhe: Senhor, permita ir primeiro enterrar meu pai. Jesus lhe replicou: Segue-me e deixe os mortos enterrarem seus mortos. Palavra da salvação, glória a vós, Senhor. O Evangelho nos convida a perceber que seguir Jesus é comprometer-se com a sua palavra, é buscar incessantemente a vida e o ensinamento que ela conduzem. E ao final deste momento de oração, contando com a intercessão de Nossa Senhora, rezemos. Ave Maria, cheia de graça, o Senhor é convosco. Bendita sois vós entre as mulheres, e bendito é o fruto do vosso ventre, Jesus. Santa Maria, Mãe de Deus, rogai por nós, pecadores, agora e na hora de nossa morte. Amém. Pela intercessão da bem-aventurada Virgem Maria, Deus vos abençoe. Ele que é Pai, Filho e Espírito Santo. Amém.
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0: Abrindo a última hora do Bom Dia Oeste, com chuva na capital do milho, 15 graus é a temperatura, mais um dia do inverno, dia 30 do mês de junho de 2026, findando mais um mês. E a gente segue por aqui com mais música pra você.
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0: 7:17, bom dia.
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0: 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Seguimos com Bom Dia Oeste, em casa, no carro ou no trabalho. 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

0: momento, agora 7:30.
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3: Educação no ar. Santa Catarina alcançou um marco histórico na educação. Dados da Pesquisa Nacional por Amostra de Domicílios Contínua, divulgada pelo IBGE, mostra que o estado registrou em 2025 a menor taxa de analfabetismo do país. Apenas 1,5% da população com 15 anos ou mais não sabe ler nem escrever. O índice representa cerca de 101 mil pessoas e confirma uma trajetória de queda observada nos últimos anos. Em relação a 2024, o estado reduziu em 25 mil o número de analfabetos. O coordenador do IBGE em Santa Catarina, Roberto Kern Gomes, destaca a importância do resultado, mas lembra que ainda existem desafios.
4: Isso é uma conquista de todo o povo catarinense, mas ainda há alguns desafios e talvez o principal deles seja conseguir também reduzir a taxa de analfabetismo de pessoas acima de 60 anos, que ainda é 4,8%, 3 vezes maior do que a média do estado, que hoje está em 1,5%.
3: Hoje, mais de 60% dos catarinenses com 25 anos ou mais concluíram a educação básica obrigatória, percentual superior à média nacional. O levantamento também mostra crescimento na escolarização infantil e no acesso ao ensino superior. Mesmo com os avanços, o IBGE aponta que ainda persistem diferenças entre grupos sociais e faixas etárias.
4: Entre os brancos, a média de analfabetismo é de 1,3% e a média para a população preta ou parda é de 2,4%. Já com relação ao nível de instrução, ou seja, aquelas pessoas que concluíram a educação básica obrigatória, a gente também tem uma diferença. Nós temos um maior percentual de mulheres quando comparado aos homens e também com relação à população branca, nós temos um maior percentual de população branca que concluiu a educação básica obrigatória quando comparada com a população preta ou parda.
3: Outro dado que chama atenção é a evolução educacional dos catarinenses ao longo da última década. Em 2016, Santa Catarina estava abaixo da média nacional no percentual de adultos que haviam concluído a educação básica. Hoje, o estado ultrapassa a média brasileira e mantém trajetória de crescimento contínuo.
4: Em 2016, estávamos abaixo da média e aí em seguida, 19, 22, 23, 24 e finalmente em 25, todas as amostras que nós tivemos, Santa Catarina permaneceu acima da média nacional, então isso chamou bastante a atenção.
3: Os números reforçam os avanços conquistados pela educação catarinense, mas também mostram que a redução das desigualdades e a inclusão educacional de grupos mais vulneráveis seguem entre os desafios para os próximos anos. De Florianópolis, da Rede de Notícias Acaerte, Amarílis Pequeno.
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6: É o último dia do mês de junho de 2026. 15 graus a temperatura, é mais um dia do inverno.
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0: Momento FM, agora 7 horas 44 minutos.
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0: Sabendo, Peter, como vai se comportar o tempo para hoje, terça-feira, e o decorrer da semana?
3: Bom dia! A presença de áreas de instabilidades associadas a um sistema de baixa pressão, em combinação com uma frente fria estacionada sobre parte da região sul do Brasil, favorece uma terça, quarta, quinta com tempo instável, com céu encoberto, nublado e com chuvas ocasionais de intensidade fraca a moderada, podendo pontualmente vir com intensidade forte em alguns momentos. Não se descarta a formação de alguns temporais. Durante essa sequência aí de terça-feira, o céu ele permanece bastante encoberto, nublado, em alguns momentos chuva, em outros momentos garoa, chuva fraca, outros momentos chuva mais forte, lá de vez em quando algumas breves melhorias, ou seja, não é ruim o tempo todo, tem os seus espaços aí de melhoria, de tempo seco, mas de qualquer maneira tem esse potencial energético ainda para ter formação de novos temporais, principalmente nessa quarta e quinta-feira, em alguns momentos pancadas de chuvas fortes, podendo vir acompanhadas de chuva intensa, trovoada, granizo, vendavais. Portanto, é uma terça, quarta, quinta, com previsão de chuva, garoa, em momentos temporais, em outros momentos, breves melhorias. Na sexta e fim de semana, o tempo volta a firmar novamente, com sol e poucas nuvens, frio e formação de geada, principalmente na sexta, em direção ao sábado também. No domingo, daí já perde força essa massa de ar frio. Peter Scheuer, meteorologista, com a previsão do tempo.
0: Tá certo, obrigado, Peter, atualizando as informações da previsão do tempo aqui para Rádio Momento FM e também para Restaurante Sabores da Ana.
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0: 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Fechando assim o Bom Dia Oeste, na sequência, tem Momento Notícia. Um abraço, até mais, tchau.
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2: Oito horas e três minutos, muito bom dia a você sintonizado com a 97.9. Nós somos a Momento FM Xanxerê, oeste de Santa e Bela Catarina, e a partir de agora destacando as principais informações nesta manhã de terça-feira, 30 de junho de 2026. Eu espero que você esteja bem, da mesma forma que estamos no rádio, nas plataformas, nos streamings, estamos também no www.momentofm.com.br. Os destaques do calendário sazonal desta terça-feira, bem interessante. Dia Internacional dos Asteroides, instituído pela ONU para conscientizar a população sobre os riscos de impactos e educar sobre a ciência espacial. Hoje é Dia Internacional do Parlamentarismo, celebrado mundialmente para reconhecer o papel dos parlamentos na democracia e também na governança. Por ser o último dia de junho, a data é um marco de transição importante. Ao fechamento do primeiro semestre, período crucial para o balanço das metas comerciais, análise de indicadores econômicos e fechamento de relatórios corporativos. Encerramento do ano agrícola ao Plano Safra, tradicionalmente no dia 30 de junho, marca o fim oficial, né, do ano agrícola corrente no Brasil, com expectativa para a entrada em vigor das novas diretrizes e recursos do Plano Safra a partir de 1º de julho. Estamos no inverno aqui no sul, marcada pelo clima frio e seco aqui na região, período em que o manejo de culturas de inverno, exemplo como o trigo, e o monitoramento das pastagens e o gado de corte e leite ganham força. Também, né, gente, hoje é despedida dos festejos juninos, sendo o último dia do mês, marca que o encerramento oficial do período de São João, embora muitas regiões estendam as festividades, né, as chamadas festas julinas, para o próximo mês.
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2: 91237132 é o WhatsApp da Momento FM. Nós também aceitamos e estamos 24 horas com você. Sua sugestão de pauta, assunto a ser debatido, enfim, estamos aqui cada vez mais próximos da comunidade. Familiares e cuidadores e demais interessados terão a oportunidade de participar de uma reunião gratuita voltada ao acolhimento e à troca de informações sobre a doença de Alzheimer e outras demências. O encontro será realizado na próxima terça-feira, hoje, né, nessa terça-feira, a partir das 19h30 no SESC, aqui em Xanxerê, que fica localizado na rua Duque de Caxias, no bairro Tonial. Promovida pelo Grupo de Apoio Informativo aos Familiares da Pessoa com Doença de Alzheimer e outras doenças similares, a iniciativa busca oferecer orientações, esclarecer dúvidas e proporcionar um espaço de compartilhamento de experiências entre familiares e cuidadores. A programação contará com terapia em grupo conduzida por Bernadette Andrade, além de um momento de confraternização com café oferecido aos participantes. 8 horas e 6 minutos agora. A Câmara Municipal de Xanxerê promoverá no dia 3 de julho, às 19 horas, uma sessão solene para a entrega do título de cidadã xanxerense à deputada Caroline Detone. A cerimônia será realizada no plenário da Câmara Municipal de Xanxerê e será aberta à participação da comunidade. A homenagem foi proposta pela vereadora Luciana Balbinotti Contini e reconhece a trajetória e a contribuição de Caroline Detone para a sociedade. O título é concedido a pessoas que, mesmo não sendo naturais do município, prestam relevantes serviços ou contribuem para o desenvolvimento de Xanxerê. A JCI realizará no dia 18 de julho mais uma edição da Escola de Líderes, evento voltado ao desenvolvimento de pessoas, lideranças e negócios. A programação acontece na sede do CREA, no bairro Tonial, com atividades nos períodos da manhã e da tarde. A iniciativa reunirá dois especialistas para abordar temas considerados essenciais no cenário atual. O palestrante André Rezende conduzirá a palestra Experiência do Cliente? Sim, por favor, com foco na importância do atendimento e da experiência ao consumidor. Já no período da tarde, Vanderlei Feldman apresentará a palestra Destravando as Vendas, compartilhando estratégias e boas práticas para impulsionar resultados comerciais. 8:08, a Prefeitura de Xanxerê, por meio do contrato de prestação de serviços com a Ambiental, realiza anualmente o serviço de poda de árvores em vias públicas e praças do município. Os trabalhos acontecem entre os meses de maio e setembro, de segunda a sexta-feira, das 6 às 16 horas, contemplando todos os bairros da cidade. Após a execução das podas, o caminhão da Ambiental faz o recolhimento dos galhos gerados pelo serviço, garantindo a limpeza dos espaços públicos e a segurança da população. Neste período, muitos moradores também aproveitam para realizar a poda de árvores em suas residências. Para que o recolhimento dos galhos seja feito de forma organizada e eficiente, a Ambiental orienta que a população realize o agendamento prévio da coleta pelo telefone 3430-0130. A medida tem como objetivo evitar o acúmulo de galhos sobre as calçadas e vias públicas, situação que pode comprometer a circulação de pedestres e causar transtornos à comunidade. Após o agendamento, a equipe da Ambiental realiza a coleta do material em um prazo de 4 a 5 dias úteis. A colaboração dos moradores é fundamental para manter a cidade limpa, organizada, segura durante o período das podas. É hora de destacarmos as informações atualizadas dos indicadores agrícolas com referência para a região oeste de Santa Catarina no eixo Xanxerê-Chapecó. Com o fechamento do mês, né, os indicadores apontam também, olha só, o mercado de grãos. O milho amarelo, preço físico no balcão na Praça de Chapecó, estabilizou em R$ 63,00, com praças vizinhas como Concórdia operando em R$ 65,00. O mercado de proteína animal também mantém demanda aquecida para a ração no encerramento do primeiro semestre. A soja industrial cotada na faixa de R$ 123 a R$ 125,00, né? Acompanhando também o ritmo das cotações de portos e flutuações cambiais. Já no mercado da pecuária e proteína, o boi gordo arroba para o produtor no oeste catarinense está operando firme, né? Referenciada na média de R$ 340 a R$ 345,00. No mercado de frango e suínos, o setor avícola fecha o período com recorde histórico no faturamento de exportações. Santa Catarina somou 1,15 bilhão no acumulado monitorado pela Ipagre-Sepa. A integração mantém alta movimentação de alojamentos, mesmo com alerta para os custos de manejo nas instalações devido às temperaturas um pouco mais baixas. O alerta técnico da Ipagre-Sepa é seguindo o zoneamento e as estimativas para a safra de inverno que estão exigindo já atenção redobrada dos produtores do Grande Oeste. Sob a influência de um padrão de maior umidade e chuvas frequentes, o manejo sanitário do trigo, aveia e cevada deve ser rigoroso nessa fase inicial para evitar doenças fungicidas e problemas de drenagem nas lavouras. 8:12.
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7: 8:17, estamos de retorno aqui na programação do Momento Notícia, edição dessa terça-feira, 30 de junho. As condições do trânsito em rodovias da região oeste de Santa Catarina exigem atenção redobrada e paciência dos motoristas. Dois fatores principais estão impactando a trafegabilidade na região neste momento. O principal é o clima e a pista molhada, né? A Defesa Civil, inclusive estadual, emitiu um alerta máximo devido à atuação de uma frente fria e há uma previsão de chuva persistente, temporais isolados, né, algumas rajadas no Grande Oeste. Atenção na pista, com asfalto molhado, o risco de aquaplanagem aumenta consideravelmente. A orientação da Polícia Rodoviária Federal e da Polícia Militar Rodoviária é reduzir a velocidade, aumentar a distância do veículo à frente e manter os faróis acesos. Vamos aos destaques agora na BR-282, eixo de Xanxerê, Xaxim, Cordilheira Alta e Chapecó, alguns pontos de lentidão agora no início da manhã. O trecho segue com fluxo intenso e alguns pontos um pouco mais de lentidão, especialmente nos acessos urbanos agora. Exemplo, mais na região entrada de Chapecó, Xanxerê, né? Próximo ao Parque de Exposições, Ovidio Bortoluzzi, também trevo do município de Chapecó. Serviços de manutenção e pavimentação e algumas correções pontuais estão sendo realizados, haja vista, né, desde que o tempo colabore também, né? Como o dia é de chuva, fortes frentes de trabalho, o pessoal que trabalha ao ar livre, então foram suspensas. Agora acabou de atualizar o boletim aqui, ó. Como então esse dia é de chuva forte, né, as frentes de trabalho ao ar livre, pode ser, e algumas já foram suspensas os trabalhos hoje, né? Mas a sinalização de pista irregular e cones permanece. Reduz a velocidade entre os quilômetros 504 e 535. Na SCT-480, ligação de Chapecó, Rio Grande do Sul, neste momento um movimento intenso de veículos pesados, caminhões de reação e transporte de carga viva. Visibilidade reduzida nos trechos de serra devido ao acúmulo de nuvens baixas e neblina provocada pela instabilidade climática. Já nas rodovias estaduais, SC-155 e 480 em direção ao noroeste, buracos ocultos pela água da chuva exigem cuidado para evitar danos nos pneus e suspensão, principalmente nos trechos sem acostamento estruturado. Em casos de dúvidas, quedas de barreiras, contato com a polícia, você pode acionar os telefones ou quedas de árvores, também rodovias, galhos. Quando você perceber algo nesse sentido ou alguma situação de risco, você pode acionar a PRF através do 191, também o Corpo de Bombeiros 193 e a Polícia Militar Rodoviária Estadual através do 198. São as informações do trânsito.
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7: E agora, eu sei que você quer saber, eu também quero, a previsão do tempo, como será essa terça-feira, as condições climáticas principalmente, né? Aqui na nossa região. A alta probabilidade, né, da sequência dessa frente fria, né, sobre o estado de Santa Catarina, vai continuar mantendo o tempo severo, instável, chuvoso e com céu encoberto ao longo do dia. Há uma alta probabilidade de novos temporais acompanhados de descargas elétricas, rajadas fortes de vento, melhor dizendo, e queda isolada do granizo. A chuva ocorre de forma pontualmente intensa e persistente. O nível de criticidade variado de moderado a pontualmente alto para ocorrências associadas a alagamentos urbanos, enxurradas pontuais. Olha só, inclusive a Defesa Civil alerta que especialmente nas áreas do Grande Oeste, na divisa com o Rio Grande do Sul, no período da tarde, há condições para o desenvolvimento de tempestades um pouco mais severas, de maneira isolada a partir do período da tarde, aqui para a nossa região. E inclusive o predomínio, né, da cobertura de nuvens e chuva constante impede que as temperaturas subam de forma expressiva, mantendo o ambiente um pouco mais frio e ameno aqui na nossa região. As temperaturas hoje no amanhecer, né, variaram entre 10 e 15 graus que estamos agora no momento. Mas não devem ultrapassar os 20 no período da tarde, ok? Vamos até a Defesa Civil com a meteorologista Daniele Lima, que nos traz também informações e detalhes da previsão do tempo agora para o estado de Santa Catarina e o Grande Oeste. Daniele, bom dia!
9: Bom dia! A terça-feira segue instável, com possibilidade de chuva em toda Santa Catarina. Pela manhã, a chuva deve se concentrar do litoral aos planaltos, ocorrendo de forma mais isolada nas demais regiões. A partir da tarde, a chuva tende a ser mais persistente no Grande Oeste, Planalto Sul e Litoral Sul. Há risco de temporais isolados, principalmente no Grande Oeste, onde podem ocorrer rajadas de vento noroeste. O céu permanece nublado e encoberto, mas nas demais regiões até podem ocorrer algumas aberturas de sol, entre variações de nuvens. As temperaturas máximas ficam entre 18 e 22 graus no Grande Oeste e Planalto Norte. No litoral sul e Planalto Sul, não passam dos 17 graus. Na Grande Florianópolis, Vale do Itajaí e litoral norte, variam entre 16 e 19 graus. Na quarta-feira, ainda há possibilidade de chuva, com maiores volumes no Grande Oeste, Planalto Norte e litoral sul. Nas outras áreas, a chuva ocorre de forma mais isolada. As mínimas variam entre 12 e 18 graus e as máximas na quarta ficou entre 18 e 24 graus. Mesmo com tempo estável, desejo a você um ótimo dia. Com informações do tempo, meteorologista Daniele Lima, de Florianópolis, para a Rede de Notícias Acaerte.
7: Ok, obrigado, Daniele Lima, compartilhando também com a gente a previsão do tempo para o estado de Santa Catarina e também o Grande Oeste. Agora são 8 horas 23 minutos.
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7: Vamos falar de Copa do Mundo e que rodada ontem, hein, meus amigos? Eu não sei se você está acompanhando, mas a Copa do Mundo está eletrizante, algumas surpresas que tomam conta dos gramados, hein? Ontem a nossa seleção brasileira também jogou, né? Ontem foi um dia movimentado, né? Na fase de 16 avos ainda, né? Segunda fase do mata-mata, com 3 grandes confrontos cheios de emoção, definições nos acréscimos e também disputa por pênaltis. Ontem foi um dia e tanto, né, para a Copa do Mundo. Nós tivemos, né, deixa eu começar aqui, vamos começar pela nossa casa, né, a seleção brasileira que garantiu a sua classificação para as oitavas de final de forma dramática. O Japão, inclusive, saiu na frente ainda no primeiro tempo, vocês lembram, aos 29 minutos. E aí já no segundo tempo, o Casemiro, que ontem, né, todo mundo queria sacar o Casemiro do primeiro tempo, né, o Casemiro não estava muito bem, infelizmente, no primeiro tempo, né, situação do jogador, né, gente. Enfim, e aí no segundo tempo volta, olha só, o Ancelotti não tira o Casemiro, volta o Casemiro e todo mundo ficou surpreso, rapaz, porque havia uma expectativa entre, né, Mas enfim. E aí o Casemiro volta e empatou aos 56, né? Aí, quando o jogo já se encaminhava para a prorrogação, o Gabriel Martinelli marcou o gol da vitória e da classificação brasileira nos acréscimos do jogo ontem. Então, ontem, o Casemiro e o Martinelli foram os caras do jogo. O Neymar até foi por pré-aquecimento, ali por volta de 25, 30 minutos do segundo tempo. Mas eu também estava mais ou menos imaginando que nem o Ancelotti estava pensando que ia sair o segundo gol da equipe do Brasil, né? Ele estava o quê? Eu imaginei que ele ia deixar o Neymar para a prorrogação. Ele ia, né? Agora, aí vai lá o Martinelli e faz o gol da seleção brasileira, né? Que bacana, né? Então, ontem o Brasil venceu o Japão, você deve ter visto. E vamos em frente, então, para as oitavas da Copa do Mundo, ok? Uma das grandes zebras da rodada ontem, né? Queira ou não queira, o Paraguai, né, gente? Abriu o placar aos 42 minutos de jogo ontem. Aí no segundo tempo, o Kai Havertz buscou empate para os alemães aos 54, né? E aí ficou tudo igual e durante a prorrogação, né? E a decisão foram para as cobranças de pênalti, hein? Onde os sul-americanos venceram por 4-3, eliminando inclusive a tetracampeã mundial. Você sabia, né? A Alemanha é tetracampeã mundial, meu amigo. Não é qualquer seleção, não, né? E ontem o Paraguai carimbou então sua vaga para as oitavas da competição. Paraguai tá em festa, hein? Aí mais um duelo de gigantes que foi decidido também na marca de cal ontem, né? Nós tivemos pênaltis, a Holanda vencia a partida, né? E cedeu o empate dramático nos acréscimos, né, gente? E foi algo assim com o Marrocos, um jogo também bem eletrizante, né? Após a prorrogação, daí também sem gols, não teve gol na prorrogação, a seleção marroquina repetiu o espírito histórico da última Copa e venceu nos penaltis. Olha só, Marrocos também, né, foi, tá sendo uma surpresa nesta edição da Copa do Mundo. Queira ou não queira, né? Vamos lá, então. O Marrocos, inclusive, avança, né, para enfrentar o vencedor de Canadá e África do Sul na próxima fase. Ok? E aí hoje nós teremos, nesta terça-feira, a Costa do Marfim e a Noruega se enfrentando às 14 horas. Às 18, ou seja, às 6 da tarde, tem França e Suécia. Às 22 horas, México e Equador. Olho na chave do Brasil, né? O confronto de abertura entre Costa do Marfim e a Noruega, o jogo que acontece às 14 horas, interessa diretamente para nós brasileiros. O vencedor dessa partida vai ser o adversário da seleção brasileira nas oitavas, né? Em duelo já marcado para o próximo domingo, no dia 5 de julho. Aí no domingo, a seleção brasileira vai enfrentar ou a Costa do Marfim ou a Noruega. Um desses duas equipes, né? Hoje a gente vai ficar sabendo. Que interessante, né, gente? Então, que possamos compartilhar aí sempre os bons momentos do esporte. Ontem a seleção brasileira, né, em alguns momentos deixou o coração de nós torcedores, né? Eu diria assim, um pouquinho acelerado, né? Mas faz parte. Eu acho que a gente tem que acreditar, temos que ter fé, como diria aquela velha frase, né? O jogo só acaba quando termina, né? Então é importante que a gente, né, acredite, que a gente tenha fé, né? É algo diferente, né? Estamos vivendo um clima de Copa do Mundo, que assim sejam os próximos jogos aí para as oitavas de final, que possamos, quem sabe, né, erguer aquela taça do Hexa, né? Mas são alguns jogos ainda, 3 jogos ainda. Oitavas, quartas e semifinal e um quarto jogo, quem sabe de uma final para a seleção brasileira, né? E aí, meu amigo, será que a gente vai em frente? Eu deixo um forte abraço a todos vocês nesse clima de descontração, de futebol, né? Uma ótima terça-feira em nome da equipe de jornalismo aqui da Rádio Momento FM. Estamos também ao vivo com você no www.momentofm.com.br. Tem site, tem informação, tem bastidores. O Facebook e o Instagram também. 24 horas. Gente, forte abraço. Fiquem todos com Deus. Tchau.
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0: Muito bom dia, agora 23, faltando para as 9, na força da Liberty Auto Center, loja Vivi Elisa, Mede Breve, Xancherei, Máxima Express, tá chegando o nosso Mix Manhã.
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2: Oiê! Bom dia, bom dia, bom, bom dia! Bom dia, meu povo lindo! Bom dia, meus queridos! Bom dia, bom dia, bom dia! Terçamos, Dinamara, terçamos! Muito bom dia para você que me dá honra, o prazer dessa audiência aí do outro lado do rádio. Bom dia! Bom dia para você, querida amiga dona de casa. Bom dia para você do comércio. Bom dia para você do agro, galera da rodagem. Bom dia, bom dia, bom dia! Nosso Mix Manhã já está no ar com o melhor da música para você na programação mais gostosa, poderosa, cheia de energia positiva e de gratidão do seu rádio. Cá estamos nós com um sucesso atrás do outro para fazer essa manhã de terça-feira, que tá um tanto quanto emburradinha, pra gente que já tá quase mofando de tanta chuva, para fazer dessa manhã de terça-feira um tanto quanto melhor por aqui. Bom dia para você que de todas as opções escolheu ficar com a gente, sintonizar em 97.9, aumentar o volume do seu rádio, pegar seu celularzinho e mandar sua mensagem para cá. Muito bom dia para você. Que a sua terça-feira seja linda, carregada de muita, muita coisa boa. Hoje tem mensagem do dia, tem túnel do tempo, tem os flechos do nosso comércio, tem as informações por aqui, claro que tem a sua audiência, a sua parceria por aqui, tem sorteio de prêmios, hoje tem aquele presente especial da Cia da Bolsa Calçados e Confecções, então é só você mandar seu recadinho pra cá. 991237132 Bom dia, ô chuchu da minha cerca. Bom dia, bom dia, bom dia.

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1: Oiê, muito bom dia. Agora 13, faltando para as 9.
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Muito bom dia, bom dia, bom dia, bom dia. Bom dia para Alexandre. Ele mesmo, o Alexandre, ele, o Ale. Tá lá em Paraíso das Águas, no Mato Grosso do Sul, sintonizado com a gente. Mandou uma foto minha para mim mesma. É, disse que me viu lá no Instagram da Doce Pecado. O que que achou? Que achou? Aí sim, hein? Ô, meu lindo, quer dizer então que a agenda deles vai dar pro lado de lá? Eu não sei não se essa agenda é deles. Não sei não, vou conversar. Vou pedir pra Tandarinha, vou pedir pro Renato, vou pedir pros proprietários também, que eles são parceiros aqui, pra conferir, viu? Pra você não ir se empolgando. Que eu não sei se essa agenda é deles, tá? Vou dar uma olhadinha aí. Vou dar uma olhadinha, tá? Vou pedir. Eu acho que não é deles, não. Pra esses lados aí, não sei. Quem sabe eles deram uma mudadinha, né? Quem sabe deram uma mudadinha. Vou dar uma olhadinha, vou dar uma olhadinha. O que você quer ouvir? A nova deles? A nova, deixa pra mim, vamos tocar. Chantagem emocional, que aliás virou um vício, né? Grude. Um grude. Top demais, beijoca pra você. Bom dia, Diana, tudo bem? Toca a Pérola Negra, me coloca no sorteio da Cia da Bolsa. Tem uma abençoada terça-feira, é a Fabiana. Fabiana tá com a gente. Ó, hoje tem presente pra você, um vale compras especial, um vale presente lá da Cia da Bolsa Calçados e Confecções, tá bom? Uma beijoca pra você.

0: Muito bom dia pra você agora, 9 em ponto. Quero que você mande seu recado pra cá. Além de me falar o seu nome pra faturar o presente especial da Seda Bolsa, Calçados e Confecções, quero saber se você tá bem do coração ainda depois do jogo do Brasil de ontem. Quero saber. Alencar, foi uma loucura, viu? Uma doideira. 9 em ponto. Bom dia, já tem a nossa mensagem do dia.
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Muito bom dia para você, agora 9:05. E aí, você já agradeceu hoje? Se ainda não fez, faça. Se já fez, faça de novo, porque quanto mais você agradece, mais coisa boa acontece. E hoje pode até ser um dia cinzento, nublado, meio emburrado, mas hoje é um novo começo. Mesmo que ontem tenha sido difícil, Deus continua oferecendo novas oportunidades, novas forças e novos caminhos. Às vezes queremos respostas imediatas, mas muitos dos maiores aprendizados acontecem no silêncio, na espera e na perseverança. Reserve alguns minutos para respirar fundo e agradecer pelas pequenas coisas. Pela vida, pela saúde, pelas pessoas que caminham ao seu lado e até pelos desafios que estão te tornando mais forte. Nem tudo precisa estar perfeito, mas você precisa sempre seguir em frente. Então lembre-se, você não precisa carregar o peso do mundo sozinho. Há dias que a coragem parece pequena, mas mesmo assim ela aparece. Aparece em pequenos passos, como levantar da cama, continuar tentando, manter a fé mesmo sem entender tudo. E isso já é uma grande vitória. Então que hoje você encontre paz no coração, sabedoria nas decisões e esperança para continuar. Que nenhuma palavra negativa tenha mais força do que aquilo que Deus já declarou sobre a sua vida. Porque você é capaz, você é amado e você é absurdamente importante. Aproveite o seu dia com leveza, sorria mais, confie mais e siga acreditando que coisas boas ainda estão por vir. Que você lembre-se sempre de colocar um pouquinho de amor em tudo que faz. Que lembre-se sempre de agradecer por tudo que tem. E que lembre-se sempre que existe um Deus para você e por você em todos os dias da sua vida. Do meu coração para o seu coração, desejando que o seu dia seja lindo, rico, abençoado, carregado de coisas boas, carregado de tudo aquilo que você faz por merecer. Que Deus te abençoe. Viva! Viva a vida!

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0: Muito bom dia pra você, muito bom dia. Calma, Pérola Negra, peraí que eu preciso falar primeiro. Aguenta que eu tenho que mandar uns beijinhos pra galera por aqui, depois você canta, meu querido César, depois você canta. Alô, Valdemar Fuma, tá sintonizado com a gente. Dina do Céu, que sufoco que foi ontem, meu Deus do céu, nem me fale, né? Gente, eu xinguei tanto aquele Casimiro, depois eu abençoei tanto aquele Casimiro lá. Aconteceu isso com vocês também? Nossa, lá em casa foi um gritedo, foi gente pulando em cima do sofá, mas foi loucura. Ontem foi, depois Martinelli entrou, salvou a pátria. Não, gente, que foi aquilo? Jesus amoroso, que sufoco. Não, olha, depois de ontem eu tenho certeza que o coração tá bom. Que coisa absurda, chegou de me dar dor no estômago, depois uma loucuragem. Aí depois um baita de um jogaço da Alemanha que se foi. Não, Paraguai disse pra Alemanha, ó, adiós, queridos. Tchau pra vocês. Levou um pendrive do Vanderlei Rodrigo de lembrança e tchau pra eles, né? Não, ontem também a Holanda foi desclassificada, né? Ontem foi assim, ó, saiu uma galera grande ontem, viu? Que foi? Ontem foi um baita de um dia. Hoje também temos alguns jogos, né? Vamos ver hoje se nós vamos enfrentar a Holanda. Será? A Holanda não, a do Haaland, a Noruega. Olha eu trocando as bolas aqui. É, trocando as bolas. Será? Será que o Haaland vai vir? Ó, o Haaland. Se o Haaland vier, ele vai atropelar metade dos nossos jogadores. Porque é um baita um grande, né? Eu tô é com medo disso. Se bem que nós estávamos comendo do japonês ontem e deu no que deu, né? Mas vamos ver. Vamos torcer. Vamos torcer. A gente está cada vez mais otimista. Quem sabe a gente ganha a dita sexta estrela? Quem sabe a gente está um pouco pessimista demais, está desacreditado e o negócio vai ser diferente. Oi, Dina, bom dia. Eu quero participar do sorteio. A Neuza Verardo, que está com a gente por aqui. Bom dia. Oi, Dina, estamos por aqui se recuperando do jogo de ontem, menina. Que o coração sofreu ontem. Meu Deus do céu. A Elaine Sequeira está pedindo um Gustavo Lima. Vamos colocar na sequência para ti, tá bom, linda? Ei, Joca, bom dia, bom dia, bom dia. Mas quem tá com a gente por aqui? Oi, Vanusa, bom dia. Me mandou foto de uma calandiva, não é um calanchoê. De um calanchoê lindo demais da conta, vermelho, todo florido. Agora eles estão magníficos, né? Mas tem que esconder eles, né? Eu lá em casa, final de semana, acabei não deixando algumas colorzinhas cobertas lá. Queimou, né? Queimou meu dinheirinho, queimou uma coisa ou outra. Mas pouquinha coisa. Pouquinha coisa. Oi, Dina. Aqui é a Sandra. Toca Morena Misteriosa do Céu e Cantos? Claro que toco, querida. Daqui a pouquinho, tá bom? Beijoca pra você. Bora de som, bora de moda, bora de... 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

0: 28, faltando para as 10.
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2: O governo federal decidiu manter o cronograma de aumento das tarifas de importação para veículos elétricos e híbridos, mas criou uma nova cota com imposto zerado para carros importados, desmontados e semidesmontados. A medida foi aprovada pelo Comitê Executivo de Gestão da Câmara de Comércio Exterior e valerá por 6 meses a partir de 1º de julho, com limite de 463 milhões em importações beneficiadas. Pelas regras, os veículos semidesmontados terão tarifa de importação elevada para 35% a partir de julho. Já os modelos desmontados seguirão com alíquota de 14% até o fim de 2026 e passarão para 35% em janeiro de 2027. Acima da cota autorizada, continuarão valendo as tarifas previstas no cronograma oficial. O governo argumenta que a medida busca equilibrar a transição para uma frota mais sustentável e incentivar a inovação do setor automotivo. Com informações para a programação, o repórter Jocely Luiz.
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1: Menina do olho marrom, você tem uma menina do olho marrom também? Eu tenho, um zóio de jabuticaba, Deus livre, coisa mais boa da vida da gente, né? Ô Dina, toca Morena Misteriosa, eu vou tocar, já tá na sequência, tá bom? Daqui a pouquinho, beijoca. Ô Dina, essa flor aqui é lá da casa da minha mãe, coisa mais linda, né, Vanusa? Beijo pra você. Ô Dina, que mensagem linda que você passou hoje, meu Deus do céu, você gostou? É a Marlene Trevisol que tá com a gente por aqui, tá pedindo Gustavo Lima, beijo! Mas quem tá com a gente por aqui? Oi, bom dia.
2: Bom dia, tudo bem?
1: Tudo bem.
2: Eu queria participar do sorteio ali da rádio,
1: uhum.
2: Da Cia da Bolsa ali,
1: uhum.
2: E daí meu nome é Clorinda Fabris, quero que eu toque uma música bem bonita. E se me atender, agradeço. Tudo
1: muito
2: bom.
1: Bem, tchau, querida. Tchau. Beijoca pra você. Obrigada pelo carinho da audiência. Tá sintonizada, tá plugada com a gente também por aqui. Oi, Dina, tudo bem? Eu quero concorrer ao sorteio da Cia da Bolsa e pedir uma música pra minha amiga Paula, da Ana Castela, qualquer uma, vou tocar, tá bom, Ana? Beijinho pra você. Alô, Rosane Vargas também tá com a gente por aqui. Ô, Dina, se é pra judiar o coração, toca Léo Magalhães, meu Deus do céu, só pra curtir. Aquele abraço. Bom dia, Dina, bom dia. Último dia do mês de junho. Seja bem-vindo, julho, que seja um mês cheio de bênçãos e alegrias pra todos nós. Uma feliz terça-feira. Obrigada, beijo, bom dia. Bom dia, Dina, me coloca no sorteio da Cia da Bolsa. No pontinho rosa, mais querido, desse Xanxerê, é a Silvia dos Santos que tá com a gente também. Beijo, bom dia. Ana Castela com Country Beach.
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2: 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Vai daí, Diné, com você no Mix Manhã. 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
1: Bom dia, eu tô muito bem, e você tá bem também? Tá, então ótimo, se você tá bem, fica melhor ainda. Bom dia, bom dia, bom dia. Agora 12, faltando para as 10. 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

0: Pois muito bom dia pra você. Quer participar com a gente? Manda seu recado pra cá, tá valendo aquele vale presente especial, aquele presente top, incrível, lá da Cia da Bolsa Calçados e Confecções. Um abraço pro pessoal da FG Salvados. Estão lá, pera lá que a Fernanda me mandou foto aqui, ó. Estão lá fazendo compras, coisas erradas. Ah, estão lá. Não, olha só, pra ver só como é que é. Pra ver como é que é. Estão lá comendo bolachinha, tomando café. Depois me diga como é. Não, não tem explicação. Não tem um negócio desse. Não tem. Mas eu não vou nem reclamar que outro dia que eu fui lá era chope que tinha, nem era café. Viu, Leandro Fernandes? Tá? Você não fica se exibindo demais que tá comendo bolacha, tomando café aí. Um abraço, pessoal maravilhoso lá da FG Salvados. Nossos parceiros, nossos amigos, nossos fornecedores de coisa arada. Mas, olha, nós estamos numa fase lá que ultimamente eles postam as coisas, nós quer. Eles postam, nós quer. Tô falando que nós estamos inovando, estamos renovando. E o pessoal da FG Salvados está sendo parceiraço da gente demais com isso. Abraço, Fernanda. Abraço, Wagner. Deus abençoe vocês sempre, tá bom? Gratidão gigante pela parceria e pela audiência, porque se você for lá agora, é o Momento FM que tá estrondando. Aí me mandou áudio aqui, eu não sei agora, tá falando Salete, não sei se foi a Fernanda, se foi o Leandro, vou ter que tocar a moda e depois ouvir, né? Vou ter que tocar a moda e depois ouvir. O que vocês querem ouvir? Eu sei que eles gostam da Voarei, dos atuais, eles gostam da Igrejinha Azul, escolhe aí qual que vocês querem. Qual?
1: Bom dia, Dina, tudo
0: bom
1: bem?
0: Bom dia.
1: É Franciele, Lotério da Luz, gostaria de participar do sorteio da Cia da Bolsa.
0: Uhum.
1: E roda uma música aí pra nós que estamos escutando no momento.
0: Beleza? Muito bem.
1: Um abraço e boa semana.
0: Um beijo pra Juliana e pra Kelly também, as meninas lá da FG, né? Também, pra elas, senão depois da treta, elas brigam comigo, eu vou lá, elas vão dizer, ah, não mandou música pra nós. Beijo, tá bom, meninas? Um beijo pra vocês, pra Juliana e pra Kelly também. Tem mais gente com a gente? Oi, bom dia.
2: Bom dia, Dina.
0: Bom
2: tudo
0: dia,
2: bem? Aqui é
0: eu tô bem.
2: Indo pra casa já do trabalho, né?
0: Começou cedo, né?
2: Eu quero participar ali também, me coloca no sorteio, fazendo um favor.
0: Com certeza.
2: Toca uma música.
0: Qual?
2: Pra curtir. Beijo,
0: qualquer
2: bom dia.
0: Uma. Então tá bom, beijo, bom dia. Alô, Leandro Lopes também tá com a gente por aqui participando do sorteio da Cia da Bolsa, é o pontinho rosa mais querido de Xanxerê.
3: Bom dia, Tibana.
0: Bom
3: dia. Estamos no escuta do programa, coloca nós no sorteio aí. Sheila Baldo, um grande abraço.
0: Abraço. Toca
3: qualquer música do Roberto Carlos.
0: Tá bom, pode deixar. Um beijo pra você. Bom dia, bom dia, bom dia. A Franciele Canani também tá por aqui participando do sorteio. Oi, Dina, bom dia. Que seja um dia abençoado pra nós, né? Um beijo pra Vanessa, que pediu pra ser colocada no sorteio, com toda certeza. Um beijo, bom dia. Bom dia, Dina, tudo bem? Aqui é a Josi, um maravilhoso dia a todos nós. Manda um oi pra Chapecó, estamos aqui na sintonia. Mas olha, oi, Josi, querida. Beijoca pra você, coisa boa. Boa. Beijo, beijo, beijo. Obrigado pelo carinho da audiência, tá bom? Beijinho pra você, beijo pra Chapecó, todo sintonizado com a gente. Oi, Dina, bom dia. Último dia do mês. Espalhe amor, porque de dor e sofrimento o mundo já tá cheio, né? É isso aí, então vamos espalhar coisa boa por aí. Paulo Melo também tá sintonizado com a gente. Alô, Janete Moreski, do bairro Tonial, sintonizada por aqui. Beijo, bom dia. Oi, Dina, bom dia, bom dia. Aqui é a Jane Maria e eu quero participar do sorteio da Cia da Bolsa Calçados e Confecções. Bom dia! Só existe um plano que pode dar certo, é aquele que está nas mãos de Deus. Bom dia, meu querido Júlio. Júlio Ponzan tá sintonizado com a gente também por aqui. Oi, Dina, me coloca no sorteio da Cia da Bolsa, que hoje eu tô de aniversário. Ai, já pensou se ganhar esse presente? Sheila, querida, parabéns pra você nessa data querida. Beijinho pra você, felicidade, tudo de mais especial, tá bom? Bora de moda? Bora de som? Bora de Mato Grosso e Matias, Fiduma e Jeca, linda demais.
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Eita, morena, onde é que você tá, morena misteriosa, que ninguém acha, ninguém sabe, ninguém encontra? Deus do céu, a hora que acharem, ela vai ser um evento, hein? 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

0: 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Bom dia.
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1: Bom dia, 10h21.
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1: Bom dia, eu vou muito bem, obrigada. Ah, que bom, que bom. E você tá bem também, hein? Me diga, vai.
9: Bom dia, Dina.
1: Bom dia.
9: Eu sou Fiatti. Queria participar do sorteio da Cia da Bolsa e oferecer a próxima música a todos que estão ouvindo e para você também. Tchau.
1: Valeu, aquele abraço. Alô, Juscelia de Oliveira tá com a gente também por aqui. Oi, Tati, bom dia pra você. Quero participar do sorteio, viu? Tô precisando de um presente lá do Pontinho Rosa. Mãe, querido, deixa eu tirei hoje. Tem presente pra você da Cia da Bolsa Calçados e Confecções.
10: Bom dia, Dino, sou Flávia. Quero participar do sorteio da Cia da Bolsa Pontinho Rosa de Xanxerê. Uhum. Beijo, bom trabalho.
1: Um beijo. Oi, Dino, estamos aqui no trabalho ouvindo ao momento. É o Serginho que tá lá em espera. Feliz Minas Gerais, sempre garrado com a gente.
11: Oi, Dina, bom dia.
1: Oi.
11: A Catiele do bairro Sufiati. Me põe no sorteio da Cia da Bolsa. Um ótimo dia para nós.
1: Beijinho pra você. Oi, Diana, tudo bem? Hoje estamos mais tranquilos, né? Hoje sim, né? Hoje tá mais sossegado. Toca para nós, banda Modelo. Se eu não tivesse bloqueado, boa. Boa. Vamos ouvir essa. Tá aqui. Tá aqui. Pronto. Modelo com o Rogério Magrão. Tá na sequência. Ai, meu Deus do céu. Vanessa, do bairro Nossa Senhora de Lourdes, está sintonizada com a gente. Odina, quanto mais você abençoa o outro, mais bênçãos virão para ti. Amém. Por isso que eu tô sempre falando isso, né? Sempre abençoando, pedindo para que Deus abençoe todo mundo e agradecendo sempre por tudo que a gente tem, né? Beijinho. Odina, aqui é Ana Carolina. Quero participar do sorteio da Cia da Bolsa. Tô sempre aqui tentando ganhar um presente nessa rádio maravilhosa. Aí sim é bom demais. Um beijinho para você, tá bom, querida? Tá sintonizada. Agarradinha com a gente. Bom dia.
12: Bom dia, Dina.
1: Bom tudo dia, certo? Eu tô bem.
12: Nova amiga Dina, aqui é o Maia do Bugançã. Tamo aí ligadão no momento, aquele jeitão lá, né? Toca pra nós aí, Pássaro Livre, pode ser? Tamo aí na escuta, ligadaço. Beleza? Bom trabalho, é nóis.
1: Valeu, aquele abraço. Mas quem tá comigo por aqui, Odina, me coloca no sorteio, é Versi, beijo, bom dia. Bom dia pra Deise Correia também. Odina, eu quero muito ganhar esse sorteio aí. Quero muito ganhar. Minha esposa Luciane tá de aniversário amanhã. Já pensou dar um presentão desse pra ela? Já pensou? Aí sim, beijo pra você, tá bom, querida? Mas quem tá com a gente por aqui, Odina, abençoado dia pra você, muito obrigada. Dulce, me mandou foto do quê? Daquele chimarrão maravilhoso, sempre com aquele chazinho gostoso que só ela sabe fazer. A Luzanela tá em chá. Tá sintonizado, pediu Pérola Negra? Vou tocar já já pra você, tá bom? Beijo!

0: Muito bom dia, agora 25 faltando para as 11.
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3: A Europa enfrenta uma intensa onda de calor que vem quebrando recordes de temperatura e reforçando os alertas sobre os impactos das mudanças climáticas. Em diversos países, os termômetros registraram marcas entre 5 e 12 graus acima da média para esta época do ano, com cidades superando os 40 graus. Segundo especialistas, o continente está aquecendo em um ritmo pelo menos duas vezes maior que a média global, resultado da combinação entre fenômenos atmosféricos e o avanço do aquecimento global. Com informações para a programação, repórter Jocely Luiz.
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2: Agora 23, faltando para as 11.
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0: Pois muito bom dia, bom dia, bom dia! O Zanella me pediu Pérola Negra, vou tocar já, vou tocar já. Aguenta aí. Aguenta. A Dirley tá com a gente também, comendo uma bolachinha, tomando um chimarrãozinho, bem de boa, sossegadinha, beijo, bom dia. A Edina, bom dia, um bom trabalho. Obrigada, quero participar do sorteio da Cia da Bolsa. O famoso e mais querido Pontinho Rosa da cidade de Xanxerê, a Luciana Stefanello com a gente, beijo, bom dia. Ó, Daniel, o Daniel tá fazendo o quê? Tomando um mate com o buraco na frente. O que achou? Invertido? Que chicúria?
1: Bom dia, Dina. Bom dia. Tudo certo? Tudo tranquilo? Bem? Daniel Pereira por aqui.
0: Me diga.
1: Ô, Dina, coloca no sorteio aí.
0: Com certeza.
1: Do Pontinho Rosa da cidade. Tô aí sempre conectado aí na Momento
0: FM. Agarrado com a gente.
1: Colado já o ponteiro, né?
0: Aí é bom, hein?
1: E, se possível, aí toca uma música aí. Pode ser uma do Gustavo Lima aí.
0: Top. Tá bom?
1: Aquele abraço.
0: Aquele abraço. Valeu! Oi, Dina, bom dia. Aqui é Elisandra do Tonial e eu quero participar desse sorteio da Cia da Bolsa. Claro que sim, beijo, bom dia. Bom dia para o Anderson Cruz, que tá com a gente também por aqui participando do sorteio. Bom dia, Daniela. Como é que você tá, minha querida? Por aqui tá tudo bem, graças a Deus. Beijinho, beijinho, beijinho. Pede a sua, vai? Manda seu recado pra cá. 99127132. Me diz qual a canção que você quer curtir nessa manhã delicinha de terça-feira. Aproveita e me diz o seu nome, que tá valendo aquele presente especial da Cia da Bolsa, Calçados e Confecções.

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0: 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Bom dia, 9 para as 11.
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0: Bom dia!
1: Bom dia, Dina. Meu nome é Juliane Bandeira. Quero participar do sorteio do Pontinho Rosa aqui do centro da cidade de Xanxerê, que é a Cia da Bolsa. Obrigada.
0: Muito bem, beijoca para você.
2: E Dina, tudo bem? Aqui é Ivanir Base. Me coloca no sorteio da Cia da Bolsa. Estamos ligadinho no programa sempre, trabalhando, mas com o celular voando junto.
0: Que coisa mais boa ter vocês junto comigo, hein? Aí eu fico feliz demais da conta. Me diga aí, ó, qual a canção que você quer ouvir? Manda seu recado pra cá, bora, me ajuda a fazer dessa melhor programação do seu rádio. Manda seu recadinho pra cá no 99237132. Tá valendo aquele presentinho especial da Cia da Bolsa, calçados e confecções. Léo Bobinotti.

0: Muito bom dia para você, 11 horas 2 minutos.
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presente pra você, hein? Então para de perder tempo e manda seu recado pra cá. 992371 32.

0: Muito bom dia pra você. Bom dia, bom dia, bom dia. Agora 11 horas e 15 minutos. 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

0: Bom dia, bora ouvir meu povo, oiê!
1: Bom dia, Gina, tudo bem? Gina Lucas, coloca no sorteio do Pontinho Rosa da cidade, Cia da Bolsa. Toca uma música com os atuais aí pra nós, valeu, Dina? Ótimo dia e ótimo trabalho.
2: Bom dia, Dina. Beatriz Elizabeth Canani, do bairro Matinho. Quero participar do sorteio da Cia da Bolsa. Tudo de bom pra você.
3: Bom dia, Dina. Manda aquela música pra nós lá. Da banda Passarela. Escrito com batom. Manda pra nós do Bom Jesus aí. Temos nós botei sentando uma cerâmica aí na escuta. De Mar Feliciano e Bom Jesus aí. Feliz pro meu irmão Adélio, que mora lá na reserva. Minha Barro Preto. Só agradeço.

0: Muito bom dia para você, agora 11h27.
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2: Olá, ouvintes, vamos falar de Copa do Mundo. Nesta terça-feira, a Copa do Mundo continua com três confrontos decisivos. O principal destaque é o duelo entre Costa de Marfim e Noruega, que definirá o adversário do Brasil nas oitavas de final. A programação ainda conta com França e Suécia, México e Equador. Às 14 horas desta terça-feira, se enfrentam Costa do Marfim e Noruega. Desse jogo sai o adversário das oitavas do Brasil. Às 18 horas tem França e Suécia. 22 horas, ou seja, 10 da noite, tem México e Equador pela Copa do Mundo hoje. Com informações para a programação, o repórter Jocely Luiz.
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0: 11h28.
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2: Gostosinha e a poderosa do seu rádio, a rádio que é dona do seu coração. Muito bom dia, tem mais uma galera por aqui, ó, participando com a gente. Oi, Ana, beijo, bom dia. A Justina Iop também, oiê, bom dia pra Letícia Maran, que tá por aqui. Oi.
6: Bom dia, Dina, meu
2: bom
6: amor.
2: Dia, eu tô bem, e você?
6: Aqui é Sandra do Vila Sésimo. Gostaria de participar ali do sorteio ali,
2: claro.
6: Do Cantinho Rosa, ali, Pontinho Rosa, do centro de Chancherê, da Cia da Bolsa. Obrigada por atendida. Tenha um bom dia e todos da rádio, que Deus abençoe.
2: Amém, minha linda, você também. Beijo, bom dia. Mas quem? A Ana Robete também tá com a gente por aqui. Oi, Ana, outra Ana. Ana Robete, a Ana Maria, muita Ana junto com a gente hoje. Beijoca. Alô, Roseli Dares, de Bom Jesus, também tá sintonizado com a gente, tá participando. Beijo, bom dia. Oi, Ide, bom dia pra você. Como é que tá nosso lindo São Domingos? Tá tudo bem, tudo top, tudo sensacional, maravilhoso? Aí sim, um beijinho pra você, tá bom? Pede só pra gente, manda seu recadinho. Ó, você tem ainda uns 20 minutinhos antes de eu fazer o sorteio. Dá tempo, quem sabe agora é a hora da sorte. Você viu que até só sol saiu? Até sol? Tá meio timidozinho, assim, meio... Dá pra ver até uns pedacinhos de céu azul de novo, mas tem um vento soprando essas nuvens aí, hein? Mas aproveita que quem sabe agora é a hora da sorte. Manda seu recado pra cá, 991237132. Você corre o risco de faturar um presentinho especial da Cia da Bolsa Calçados e Confecções.
7: Olha o Portal Gaúcho chegando aí, tocando uma marca especialmente

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1: 18 faltando para o meio-dia.
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0: Pois bom dia! Bora ouvir mais um pouquinho de gente que tá por aqui e aí vamos fazer o sorteio já já. Buzina pra nós! Aí sim é bonito. Quem tá com a gente por aqui? Deixa eu ver. Larissa Isadora Teixeira. Oi, Beijoca, bom dia.
1: Opa, bom dia, Dina.
0: Bom dia.
1: Queria participar do sorteio.
0: Uhum.
1: É o Elitson King Gomes.
0: Muito bem, tá participando já, querido. Jandira Cavassini também tá com a gente por aqui. Oi, bom dia.
2: Henrique Arcaju, bom dia, Dina.
0: Bom dia.
2: Eu também tô por aqui, sintonizado na melhor. Aqui tá chovendo, Dina. Beijo, Dina.
0: Beijo. Quer dizer que em Aracaju tá chovendo também, Henrique? Menino do céu, aqui o que choveu? Mais choveu com força, mais choveu com vontade, viu? Sexta, sábado, domingo, choveu bastante. Mamãezinha, choveu ontem também um tiquinho e hoje, aparentemente, tem um pouquinho de céu azul aparecendo, tem um pouquinho de vento, mas a previsão não é muito animadora, não. Aproveitar agora de meio-dia, enquanto a gente vai engolindo o almoço, vai batendo a roupa, né? Pra garantir. Oi, Dina, eu quero participar do sorteio, Adalva Fernandes, beijo, bom dia.
3: Bom dia, Dina, tudo bem? É o Gilson Lopes, queria participar do sorteio da Cia da Bolsa do Vale. Tamo junto aí, meu filho. Que Deus abençoe nós aí.
0: Amém!
3: Você também.
0: Helenice, tá com a gente em Faxina dos Grandes, também sintonizada, beijo, bom dia.
4: Bom dia, Dina.
0: Oi, bom dia.
4: Quero participar do sorteio da Cia da Bolsa. É a Cielo Siqueira. 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
0: Muito bem, beijo, bom dia. Bom dia. Bom dia pra Mari, que tá com a gente por aqui. Alô, Lia Mara de Oliveira também por aqui. Beijoca. Ivanete Cozer, oi, beijo, bom dia.
5: Bom dia, Dina. Aqui é Luiz Marafá do Bairro Nossa Lourdes. Quero concorrer do sorteio aí. Beleza? Obrigado.
0: Mais quem? Leidiane Sara Bertuzzo também tá com a gente por aqui participando do sorteio. Beijoquinha pra você. Vou tocar Moda de César Sampaio. Uma regravação do Cheiro Dela de João Paulo e Daniel. E depois dela a gente faz o sorteio. Combinado?

0: o cheiro dela, sucesso, nova música do César Sampaio, top demais da conta. Bora fazer o sorteio juntinhos, eu, você, você e eu, juntinhos, bora que bora, bora que bora. Ai, deixa eu mandar um beijo pra Jô, a Jô tá lá na Lindas Palmeiras Chavantina, ela só manda a figurinha dela aqui, né, e às vezes vai passando que eu vou ouvindo os áudios primeiro, e aí agora que eu vi aqui de novo que eu não mandei beijo pra ela, oi Jô, beijinho pra você, minha querida, mandou bolacha pro Cris semana passada, ele dividiu com nós, viu, dividiu com todo mundo. Todo mundo comeu um pouquinho. Ela mandou bolacha pra ele e disse, eu não vou comer sozinho, né? Porque não dá, né? Senão a pancinha estoura. Aí eu vou dividir com todo mundo. Dividiu, muito gostoso, como sempre. Tá bom, Jô, minha querida? Beijinho pra você. Aham, aqui está. Bora, o nosso sorteador aberto. Vamos colocar todas as participações por aqui. E ele vai escolher. Quem que você quer? Quem? Hein? Quem que você vai? Vai escolher aqui quem? Quem? Aqui, muito bem. Uma pessoa só. Bonito demais da conta. Aqui. Pera que eu tenho que colocar aqui todas as opções. Eu gosto de fazer junto com vocês. Que aí vocês sabem, né? Que tá tudo bem, tá tudo certo. Tudo limpo, né? Não estamos puçuqueando pra pedir pra ninguém. Não estamos fazendo justo nem nada. Aí sim, saiu. Tá aqui, ó. Ponto, escolheu. É um áudio. Deixa eu clicar aqui pra ver. O telefone é o 499-9986-18 Momento FM. 499-9986-18 Momento FM. Bora ouvir o áudio. É um que a gente já ouviu, inclusive.
1: Bom dia, tudo bem? Meu, eu queria participar do sorteio ali da... Ali da rádio.
0: Ah.
1: Da Cia da Bolsa, Liz. E daí, meu nome é Clorinda Fabris. Eu quero que eu toque uma música bem bonita. E se me atender, agradeço. Tudo é bom. Tchau, tchau.
0: Clorinda, peraí que eu vou ter que ouvir de novo aqui. Vamos colocar mais pra frente aqui pra mim ouvir o nome dela de novo.
1: A bolsa, Alice. E daí, meu nome é Clorinda Fabris.
0: Clorinda Fabris, pois bem, querida. Foi você quem faturou o nosso presente hoje.
1: Tchau, tchau.
0: Você quem faturou o presente da Cia da Bolsa Calçados e Confecções da manhã de hoje. Bom demais da conta. Aí sim, parabéns. Só passar aqui na rádio, retirar a sua autorização. Depois você vai lá e pega o seu presente especial lá na Cia da Bolsa, tá bom? Pois bem, queridinhos do meu coração, agora faltam 7 minutos para o meio-dia. Eu vou pra casa almoçar que eu tô com o pandu vazio. Pandu tá vazio, tô sentindo o estômago lá pertinho do rim, lá nas costas, de tanta fome que eu tô sentindo. E aí eu vou deixando meu beijo, carregado de todo meu carinho, agradecendo demais a audiência, a sintonia, a companhia de cada um de vocês. Vocês foram incríveis mais uma vez, minha manhã foi maravilhosa por conta da companhia de todos vocês. Beijinho no coração, que Papai do Céu guarde, abençoe, ilumine cada um de vocês. Um cheiro e um aperto e até amanhã. Amanhã a gente conversa de novo, a partir das 8h30 da manhã no nosso mix por aqui. Já tenho mancha para te fazer companhia nessa tarde delicinha. Beijinho, fui!

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0: Estamos felizes, né? Olha só, depois, claro, desse jogaço aí da seleção brasileira.
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2: Opa, opa, vamos lá pra informação, na sequência tem Sertanejo Classe A aqui na Momento, comigo, eu sou Mancha, te fazendo companhia nesta tarde, vem junto então, terça-feira, dia 30 de junho, Momento FM.
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4: 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Olá, está começando a Caerte Notícias desta terça-feira, 30 de junho de 2026. Eu sou a Marilis Pequeno e fico com você pelos próximos minutos com os principais fatos que movimentam Santa Catarina. Vamos aos destaques.
5: Programa Juro Zero atinge marca de mais de 26 milhões de reais em empréstimos concedidos neste ano em Santa Catarina. Iniciativa estadual facilita acesso ao crédito para microempreendedores individuais.
4: Aumento de acidentes com fogueiras em Santa Catarina acende alerta para os cuidados essenciais de segurança durante as festividades desta época.
6: A SC Gás alcançou a marca de 379 indústrias atendidas com gás natural em Santa Catarina e destaca os investimentos na expansão da rede de distribuição para fortalecer a competitividade do setor produtivo.
7: Escola Pública de Chapecó cria álbum de figurinhas da Copa do Mundo exclusiva para funcionários.
8: Senado faz sessão temática nesta quarta-feira para debater fim da escala 6x1. Senador catarinense critica a proposta que reduz a jornada de trabalho para 40 horas semanais.
9: Inadimplência no campo pressiona o crédito e muda o cenário às vésperas do Plano Safra.
10: Terça-feira segue instável em Santa Catarina, com chuva e risco de temporais.
4: 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O número de ocorrências envolvendo fogueiras em Santa Catarina cresceu mais de 60% em 2 anos. O Corpo de Bombeiros Militar alerta para os cuidados com a escolha do local e o manuseio correto do fogo nas festas juninas. A reportagem é de Carol Denardi.
11: As festividades juninas e julinas trazem uma tradição que exige atenção redobrada aqui no estado. Nos últimos 2 anos, as ocorrências com fogueiras atendidas pelo Corpo de Bombeiros Militar saltaram de 33 para 50 casos, um aumento de mais de 60%. O chefe da Divisão de Normatização da Diretoria de Segurança contra Incêndio da Corporação, Major Oscar Washington Barbosa Júnior, destaca que o primeiro cuidado essencial começa na escolha e na preparação de um terreno plano e limpo para a fogueira.
12: Um dos cuidados mais importantes é o local onde a fogueira será montada, para que ela queime sem oferecer risco às pessoas. Ela deve ser instalada num local plano, para que não tenha risco de queda da madeira ou mesmo de troncos rolarem. Um local aberto e afastado de construções, veículos, árvores, né, postes com fiação elétrica, limpar bem o terreno ao redor, né, removendo ali qualquer material combustível. Um cuidado também especial que deve ser tomado quando há crianças no local. Elas devem estar sempre sob supervisão de um adulto para evitar ali qualquer acidente.
11: Major Oscar Júnior alerta que o perigo aumenta no momento de acender o fogo e condena o uso de combustíveis líquidos.
12: É evitar o uso de combustíveis líquidos, como álcool, gasolina, tiner, entre outros produtos inflamáveis. Também relacionado a isso, nunca utilizar combustível líquido para reacender uma fogueira que esteja fraca ou aparentemente apagada. Então, para acender a fogueira com segurança, sempre indica que sejam utilizados materiais secos, né, de fácil combustão, como gravetos finos, lascas de madeira, papel ou mesmo acendedores próprios.
4: O programa estadual Juro Zero atingiu a marca de mais de 26 milhões e 700 mil reais em empréstimos concedidos ao longo do primeiro quadrimestre deste ano em Santa Catarina. O repórter Cadu Reis nos traz mais informações sobre esse balanço.
5: Olá, Marilis. Um abraço a você e aos ouvintes. Estes valores se dividem entre mais de 5.500 operações realizadas com o limite de R$5.000 por financiamento para os microempreendedores individuais. Nesta modalidade, os MEIs dividem os pagamentos em 8 parcelas, sendo que a última, correspondente aos juros, é custeada pelo governo do estado. O programa Juro Zero existe desde 2011 e acumula mais de 213 mil empréstimos concedidos, totalizando cerca de 820 milhões de reais em créditos. Os financiamentos são operacionalizados pelas organizações da sociedade civil de interesse público do microcrédito. O presidente da Associação das Instituições de Microcrédito e Microfinanças da Região Sul do Brasil, Ancred Sul, Ivonei Barbiero, avalia.
13: A gente vem operando esse programa com 14 instituições que cobrem mais de 90% do estado. É um incentivo ao pequeno e isso é importante para a economia de Santa Catarina, né? A gente sabe que as famílias estão muito endividadas, mas nós continuamos discursando que 95% dos nossos clientes pagam as contas em dia. Gente que trabalha, pega o dinheiro ou para o negócio dele, ou para fazer uma pequena reforma, ou para um problema de saúde, e acho que a diferença talvez grande seja no nosso modelo de trabalhar é que a gente vai até o local do negócio do empreendedor. Ele recebe uma orientação também, né, em relação ao que fazer com o dinheiro, como usar.
4: Os investimentos da SC Gás na expansão da rede de distribuição seguem ampliando o uso do gás natural pela indústria catarinense. A companhia chegou à marca de 379 clientes industriais atendidos no estado. A reportagem é de Vanessa Carini.
6: Os investimentos da SC Gás na expansão da rede de distribuição seguem fortalecendo o setor industrial catarinense. A companhia conectou a 10ª indústria ao gás natural em 2026, alcançando a marca de 379 clientes industriais atendidos no estado. A mais recente ligação foi realizada na Vanex, em Palmeira, que passou a substituir o óleo combustível pelo gás natural, ampliando a eficiência dos processos e reduzindo as emissões atmosféricas. O gerente comercial, industrial e veicular da SC Gás, Rafael Nicolazzi, destaca os impactos desses investimentos para o setor econômico de Santa Catarina.
14: A ligação da Vanex é um marco muito importante, porque representa mais do que uma ligação de uma nova indústria pela SC Gás. Ela mostra que os investimentos realizados na rede de distribuição, né, na expansão para a Serra Catarinense, estão se convertendo em desenvolvimento econômico para a região. Hoje, metade das indústrias que foram conectadas neste ano, 2026, estão localizadas na Serra Catarinense, e que demonstra, né, então, o potencial de crescimento dessa região. Para as empresas, o gás natural traz mais eficiência energética, confiabilidade operacional, redução de emissões e mais competitividade. E para o estado de Santa Catarina, significa uma infraestrutura que é capaz de apoiar a atração de novos investimentos e fortalecimento da indústria.
4: O álbum da Copa do Mundo na Escola Básica Municipal Sereno Soprana, em Chapecó, é exclusivo para colaboradores. Para entendermos essa história, vamos chamar a redação da Condá FM em Chapecó, André De Lazari. Oi, André!
15: A intenção da escola foi trazer para dentro da unidade a dinâmica das tradicionais figurinhas, convidando professores, equipe gestora, colaboradores de limpeza e o vigia a entrarem em campo. Mais do que uma brincadeira, o projeto tem como principal objetivo fortalecer a integração entre todos os profissionais da escola. Ao colecionar e trocar figurinhas, os participantes passam a conhecer melhor seus colegas, suas funções e sua importância dentro do ambiente escolar. Assim como acontece com os estudantes, a troca de figurinhas desperta interação, cooperação e entusiasmo, criando momentos de descontração e fortalecendo o espírito de equipe. A ideia é justamente essa, trazer a leveza do universo dos alunos para o cotidiano dos adultos, reforçando vínculos e tornando o ambiente ainda mais acolhedor. Como incentivo, os participantes que completarem o álbum receberão pequenos brindes simbólicos, celebrando o engajamento e a participação de todos. Cada participante vai receber, durante o mês de julho, em torno de 10 envelopes com figurinhas aleatórias, para que possam alimentar o seu álbum e trocar com seus colegas. Do jornalismo da Condá FM em Chapecó, André De Lazari para o Caerte Notícias.
4: E daqui a pouco, Marco Aurélio Gomes explica como a inadimplência no campo está impactando o crédito rural às vésperas do Plano Safra.
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18: O agronegócio brasileiro se prepara para mais uma edição do Plano Safra, que será anunciado no dia 1º de julho. Mas o cenário é de alerta. A inadimplência no campo subiu, o crédito ficou mais restrito e o produtor rural enfrenta mais dificuldade para conseguir o financiamento. O repórter Marco Aurélio Gomes conta pra gente o que está acontecendo.
19: Olha, Marilis, o Plano Safra continua sendo a principal política de apoio ao agronegócio, mas já não é suficiente para atender toda a demanda por crédito no campo. Segundo a consultoria LK Consulting, o principal desafio hoje é a alta da inadimplência. Em alguns ciclos, o atraso no pagamento dos financiamentos passou de uma média histórica de cerca de 3% para 15%. Entre as causas estão a queda no preço das commodities, o aumento dos custos de produção, os problemas climáticos e o endividamento acumulado por muitos produtores. Com isso, os bancos e instituições financeiras passaram a exigir mais garantias e ficaram mais seletivos na autorização de crédito. Os grandes produtores continuam tendo mais facilidade para conseguir financiamento, enquanto os médios enfrentam mais dificuldades e os pequenos dependem principalmente dos recursos do Plano Safra. Ao mesmo tempo, as cooperativas e instrumentos do mercado de capitais, como o Fiagro, ganham espaço no financiamento do agro. A expectativa é que esse cenário de crédito mais restrito continue e só comece a melhorar entre os anos de 2029 e 2030.
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18: Oi, Rita. Depois de ganhar força na Câmara dos Deputados, a proposta que põe fim à escala 6x1 chega agora ao Senado para discussão. Como será esse debate, Rita?
8: Olá, Marilis e ouvintes. Exatamente, Marilis. O Senado Federal vai realizar uma sessão de debates temáticos no plenário nesta quarta-feira, dia 1º, com o objetivo de discutir a proposta de emenda à Constituição que prevê o fim da escala 6x1. A proposta, que já foi aprovada pela Câmara dos Deputados no dia 27 de maio, reduz a jornada de trabalho semanal de 44 para 40 horas, garantindo 2 dias de descanso aos trabalhadores. O foco da sessão no Senado será avaliar os impactos sociais, econômicos e produtivos dessa redução antes de dar prosseguimento formal à tramitação na Comissão de Constituição e Justiça. Em um pronunciamento no plenário do Senado, o catarinense Hermes Klan, do PL, criticou a proposta.
20: A PEC do fim da escala 6x1 reduz a jornada de trabalho sem apresentar uma solução para compensar os custos desta mudança.
8: Amarilis, o senador catarinense, defende como alternativa outra proposta de emenda à Constituição apresentada pelo senador Rogério Marinho, seu colega de partido. De acordo com Hermes Klan, essa outra PEC prevê um modelo mais flexível de contratação.
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18: Depois de dias de temperaturas baixas, o inverno continua com força em Santa Catarina, Dani.
10: Olá, Marilis e ouvintes. A terça-feira segue instável, com possibilidade de chuva em toda Santa Catarina. Pela manhã, a chuva deve se concentrar do litoral aos planaltos, ocorrendo de forma mais isolada nas demais regiões. A partir da tarde, a chuva tende a ser mais persistente no Grande Oeste, Planalto Sul e Litoral Sul. Há risco de temporais isolados, principalmente no Grande Oeste, onde podem ocorrer rajadas de vento noroeste. O céu permanece nublado e encoberto, mas nas demais regiões até podem ocorrer algumas aberturas de sol, entre variações de nuvens. As temperaturas máximas ficam entre 18 e 22 graus no Grande Oeste e Planalto Norte. No Litoral Sul e Planalto Sul, não passam dos 17 graus. Na Grande Florianópolis, Vale do Itajaí e Litoral Norte, variam entre 16 e 19 graus. Na quarta-feira, ainda há possibilidade de chuva, com maiores volumes no Grande Oeste, Planalto Norte e Litoral Sul. Nas outras áreas, a chuva ocorre de forma mais isolada. As mínimas variam entre 12 e 18 graus e as máximas na quarta ficam entre 18 e 24 graus. Mesmo com tempo estável, desejo a você um ótimo dia!
0: Chegamos ao fim do Acaerte Notícias. Agradeço pela sintonia e pela companhia nessa terça-feira. Que a sua semana seja iluminada. Amanhã eu tô de volta com mais informações. Um abraço para você. Até lá.
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2: Olá, vem aí Sertanejo Classe A na Momento. 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
2: Bora começar a programação.
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2: Ótima tarde, ótimo almoço pra você. Momento FM, 30 mil watts de potência. Meio-dia 21, até uma, né? O melhor da música sertaneja, sertanejo classe A momento. E eu mancha contigo até as 3 da tarde. Juntos, você de lá e eu de cá. César e Paulinho.

0: César e Paulinho, Sertanejo Classe A, momento apenas começando, muito mais pela frente, vambora.
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0: Ótima tarde, ótimo almoço, vem com a Momento FM, emoção o tempo todo. Chico Rei Paraná, participação Teodoro e Sampaio.

0: Clássico sertanejo Momento FM, João Paulo e Daniel Pirilume. Tem mais na sequência, depois do intervalo. Ouvinte com a gente também. Ótima tarde, um ótimo almoço. Momento FM. 28, faltando para uma.
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0: Vamos lá, segue Sertanejo Classe A na Momento FM, na Força Auto Certo Veículos.
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0: 25 faltando para uma. Zezé de Camargo e Luciano. Debrublado na capital do milho.

0: sertanejo fazia momento, lutador Leandro e Leonardo. 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
0: 10 faltando para uma, daqui a pouquinho tem qual é a sua. 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
1: Sertanejo Classe A, momento, estamos de volta. Quatro faltando para uma. Já, já, qual é a sua na programação? Chegando o Teodoro e Sampaio, Cerca de Espinhos. Ótima tarde para você, momento FM, 17 anos com você.

Fechando a programação de hoje, sertanejo classe a momento, seu corpo em meu corpo, Mato Grosso e Matias. De volta amanhã, desde 15, depois do Jornal da Caerte, mais sertanejo classe A.

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1: 1:03.
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1: Bora lá para mais um Qual é a sua na Momento FM. Vem junto para participar 991237132. Galera, galera indo pro trabalho aí, nós na carona, estamos na carona. Sua tarde seja maravilhosa, muito especial. Pessoal aí no comércio já também, na sintonia Momento FM, a número 1, Xanxerê, Santa Catarina. Qual é a sua?
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1: 1:07.
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1: Pós-jogo do Brasil, galera animada, exultante, né? Feliz com a seleção brasileira. Que bom, que bom. Vamos lá com o Fencabal. Primeirinha de hoje, qual é a sua Momento FM? É coisa de maluco?

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0: Alice no momento, balança Brasil! Brasilzinho! Tudo bem com você aí? Qual é a sua no momento, FM? Vamos lá para mais de intervalo, já já eu volto com você participando comigo! Tá na melhor, 30 mil watts de potência! Algumas portas abertas, outras abrindo aí no comércio xanxerense. Vem junto. Momento FM 1:20.
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0: Estamos de volta. Qual é a sua na tarde de terça-feira? Vamos atualizar a temperatura aqui, ó. 19 ainda, né? 19 graus a temperatura. Seja bem-vindo, senhoras e senhores, à programação Qual é a sua no momento? A melhor programação na sua tarde. Eu sou o Mancha, vou contigo até as 3. Aquela festa, você de lá e eu de cá, na energia positiva sempre. Vem junto, então. Manda mensagem, manda áudio pra gente, tamo junto.
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0: E se fiquei esperando, meu amor, passar? 1:23, Legião Urbana, aqui na mais eclética, Xanxerê.

0: Qual é a sua no momento comigo, Mancha, até as 3 da tarde? Você de lá e eu de cá. 991-237-132, nosso WhatsApp. Manda ver aí, manda sua mensagem, bora interagir com a gente. A melhor programação, Legião Urbana, se fiquei esperando meu amor passar.
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0: Qual é a sua? Segue a programação com Tribo, já Reg na estrada. Galera no comércio com a gente, tamo junto, você em casa, você no trabalho. Seja bem-vindo à programação, qual é a sua Momento?

0: Il primo di Jarek na estrada. Sente o baixo aí, ó. Nove, faltando para as duas. A mais eclética, Chantilly. Momento FM 97.9. Um abraço para a galera de Chantilly, região na número 1. Momento.
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0: As melhores do planeta. Momento. Engenheiros do Havaí, Infinita Highway.

mais eclética, também a rádio mais rock aí do seu rádio, Momento FM, tocando as melhores. Qual é a sua? Galera de São Lourenço do Oeste ligada comigo, tamo junto. Alô, Marcele. Alô, Débora. Cassiane também comigo, turma de São Lourenço do Oeste, vem junto. Essa é a vibe. Energia positiva e RBN.

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0: Santoro, na Momento FM. Essa música ficou boa pra caramba, né? O cheiro dela. Fechando mais uma sequência, qual é a sua Momento FM?
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0: Tá aí, rapidinho, já mais participação do ouvinte.
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0: A number one. Tem informação 15 pras duas.
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5: Olá, ouvintes, vamos falar de Copa do Mundo. Nesta terça-feira, a Copa do Mundo continua com três confrontos decisivos. O principal destaque é o duelo entre Costa de Marfim e Noruega, que definirá o adversário do Brasil nas oitavas de final. A programação ainda conta com França e Suécia, México e Equador. Às 14 horas desta terça-feira, se enfrentam Costa do Marfim e Noruega. Desse jogo sai o adversário das oitavas do Brasil. Às 18 horas tem França e Suécia. 22 horas, ou seja, 10 da noite, tem México e Equador pela Copa do Mundo hoje. Com informações para a programação, repórter Jocely Luiz.
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0: 14 para as duas.
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0: E lá vamos nós, estamos de volta. Danusa, ótima tarde pra você. Andressa Toffolo, Trevisan, curtindo a programação também. Eu te seguro. Quem canta essa aí, o Andressa? Eu te seguro. Tem uns 30 cantores aqui. Manda pra mim, manda pra mim. Ela. 17 anos com você.
9: Eu não vi a Momento FM.
0: Seguimos.
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0: Diga não ao Senta, Senta e vem com a Molejão. Alô, garotada. Chegando Molejão com o galope.

0: Cazuza Brasil, no Qual é a Sua da Momento FM. Já já sua participação.
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0: Três, faltando para as duas.
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4: 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Alô, Rose, tudo bem? Abraço, Rose. Tá lá em descanso, curtindo a gente. Abraço, abraço. Obrigado pelo carinho, pela companhia. Galera mandando vírus aqui, né, mas não vamos clicar de jeito nenhum, né? Pense num cara longo de ligeiro, eu aqui, né? E nem curioso eu sou. Então não vai rolar. Abraço, abraço, caixa d'água. Tamo junto, garoto. Zanella em Xaxim. Já já um seu e cantos pra você, Zanella. A melhor programação, qual é a sua? Titãs, provas de amor.

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0: 2:05.
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8: Vamos lá, estamos de volta. Qual é a sua no Momento FM? Ouvinte comigo, Ana Paula, tudo certo? Abraço pra você. Vou abrir mais uma aqui com estranho, né? Rick Martin, Luan Santana, depois tem música pro nosso amigo, o Zanella, que tá ligado com a gente lá em Xaxim, pedindo Sigo Te Amando e vai tocar. E aí, Zanella, depois dessa, Rick Martin e Luan Santana.

0: é a sua, Namomi FFN, destaque nacional por te amar demais. 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Fica ligado comigo, então. 2:17, Esportiva. 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
2: Tá todo mundo inteiro por aí, porque foi um jogo difícil pra nós, hein? Acredite ou não, o técnico Carlo Ancelotti afirmou que sofrer faz parte do futebol. Pois é, ele falou isso na coletiva de imprensa após o jogo e ele afirmou que o Brasil fez a sua melhor participação até agora. Ele destacou a reação no segundo tempo da vitória sobre o Japão e elogiou a postura da equipe e a capacidade de encontrar soluções diante da forte marcação adversária. O embarque da seleção aconteceu ainda na segunda-feira e hoje, nesta terça-feira, pela manhã, tem treino da seleção brasileira no centro de treinamento Columbia Park e depois disso os jogadores ganham folga e só vão voltar a se apresentar no fim da tarde desta quarta-feira. Um descanso merecido porque domingo tem jogo de novo. Eu sou Melina Calduro, em Houston, para o Acaerte em Campo.
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8: Estamos de volta. Qual é a sua no Momento FM? Galera ligada comigo, Andressa Toffolo Trevisan. Momento FM. Abraço pra você, uma ótima tarde. Seguimos com a Força Esportiva Xanxerê e Xaxim.

no som. E Alessandro Turra do Brilha Som. Talvez seja uma orixeia de charme aqui na programação. Qual é a sua Momento FM?

0: Momento 29, faltando para as 3. Nota de falecimento. Família Xavier comunica com profundo pesar o trágico falecimento de Alan Jackson Xavier, ocorrido no Hospital Regional de Chapecó. Seu corpo está sendo velado na capela mortuária da funerária São José. Sepultamento amanhã, quarta-feira, às 9 horas, antecedido de culto de corpo presente, rumando logo após para o cemitério municipal de Xanxerê. Serviços fúnebres a cargo das funerárias Xanxerê e São José. A família enlutada, nossas mais sinceras condolências. Informamos o falecimento, profundo pesar, e com profundo pesar o trágico falecimento de Alan Jackson Xavier. 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
2: Familiares, cuidadores e demais interessados terão a oportunidade de participar de uma reunião gratuita voltada ao acolhimento e à troca de informações sobre a doença de Alzheimer e outras demências. O encontro será realizado hoje, a partir das 19h30, no Sesc de Xanxerê, localizado na rua Duque de Caxias, 251, bairro Tonial. Promovida pelo Grupo de Apoio Informativo aos Familiares da Pessoa com Doença de Alzheimer ou Doenças Similares, a iniciativa busca oferecer orientações, esclarecer dúvidas e proporcionar um espaço de compartilhamento de experiências entre familiares e cuidadores. A programação contará com terapia em grupo conduzida por Bernadette Andrade, além de um momento de confraternização com café oferecido aos participantes. Com informações para a programação, repórter Jocely Luiz.
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24 horas com você, estamos de volta. Qual é a sua no momento na Força Esportiva Xanxerê e Xaxim? Traia véia. Esse

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0: Ótima tarde para você. 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

0: 11, faltando para as 3. Olha só, Leandro Fernandes chegando a todo vapor para te fazer companhia. Boa tarde, Leandro.
1: Fala, Mancha. Fala, os ouvintes. É isso aí. Vamos que vamos. A partir das 15 horas é comigo a programação. A gente vai junto até as 19 horas, quando dá início o pontapé inicial na Voz do Brasil.
0: Muito bem.
1: Zil, né, cara?
0: E eu volto amanhã, meio-dia.
1: Só se queira. Se quer?
0: Meu brigo, né, cara?
1: Ah, então tá bom.
0: É nóis, então. Abraço, abraço.

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1: 15:03, ótima tarde para você.
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Bora que bora, gente boa, estamos chegando, hein? A partir de agora é comigo, Leandro Fernandes, na programação. Bora lá, né? Hoje, terça-feira, dia 30 de junho de 2026, último dia do mês de junho. A partir de amanhã já é julho, né? A partir de amanhã um novo mês se inicia. Então, bora lá, tudo de novo, né? Bora finalizar aí com chave de ouro o mês de junho. Participa comigo no WhatsApp 991237132. Tarde boa, tarde com temperatura marcando quantos graus? Quantos? 19 graus. Segundo o que se espera, nas próximas horas, condições de chuva na capital do milho. Daquele jeito, hein? Vambora. Até às 16 horas, tamo junto no Qual é a Sua? Depois a gente dá início aí ao Toca Tudo. Para começar minha participação, vamos trazendo ele, o embaixador Gustavo Lima, na programação Momento.

tá aí o som, Lauana Prado na programação. Escrito nas estrelas e também me leva pra casa. 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Agora 15 horas e 16 minutos com a gente por aqui na tarde, a Britachan. 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

0: Muito bem, seguimos por aqui e seguimos de olho aí na Copa do Mundo, porque nesse momento estão se enfrentando Costa do Marfim, também Noruega, e daí sai o adversário da seleção brasileira no próximo domingo, às 17 horas, né? Joga o jogo do Brasil. Por enquanto vai dando Noruega, né? Noruega da estrela, o Haaland. É, golaço, rapaz. Lucas Show, inclusive, elogiou o jogador que fez o gol por aqui. Diz que quando ele jogava a bola, disse que era daí pra melhor, hein? Agora, diz que ele parou. Ô, Lucas, chega aí rapidinho me confirmar uma coisa.
1: Fala aí, Leandro. Boa tarde pra vocês, nossos ouvintes. Beleza, tudo certo.
0: Inclusive, é verdade que você já foi um grande atleta?
1: Ah, não. Só de... Agora meu esporte é outro, né? Só as corridas.
0: Fiquei sabendo que você era um grande atleta e parou só por causa das drogas.
1: É, isso aí, das drogas das pernas.
0: As drogas dos joelhos que atrapalharam.
1: E aí, então, sai o adversário do Brasil. Ontem, que sufoco, né? No último minuto, a seleção brasileira conseguiu a virada, né?
0: É,
1: Eu tava confiando pouco.
0: Você já pediu desculpa pro Casemiro?
1: Ah, não pedi, não. Ainda acho que ele não...
0: Você tava xingando ele, adoidado.
1: Bastante. Não só ele, né? O Brasil tava muito lento. Minha nossa.
0: Olha lá, ali sim é desaforo, viu?
1: Então.
0: Rapaz, olhou bem pra arbitragem, pro árbitro ali, falou, sua mãe não é homem.
1: É. Desse jeito. Eu não... Né, a gente tá... O adversário que vier, o Brasil tem que enfrentar. Não tem ficar escolhendo, né, Leandro? Mas assim... Pra ficar mais animado, podia empatar a Costa do Marfim, né? É. A Noruega vai vencendo aí com certa
0: tranquilidade. Pra gente que tá de fora, pra gente que tá de fora e não é o Brasil no meio, a gente gosta de emoção, né?
1: Enfim,
0: vamos aguardar. Mas como você falou, você citou muito bem, quem quer ser hexa campeão não pode escolher adversário, né? Independente de quem vier, tem que passar o trator por cima, rapaz.
1: O Brasil joga domingo às oitavas e enfrenta um desses dois, né, que passar.
0: Por enquanto, Noruega.
1: É isso aí. Valeu.
0: Valeu, Lucas. Hora de música. Chega no Porto do Som. Participação do Ali Tur.

0: Tá aí, sucesso do Rainha Musical e a Branca de Neve.
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0: Vinte e oito, faltando para as 16 horas, informação chegando.
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3: O Serviço de Atendimento Móvel de Urgência, o SAMU, registrou 568 ligações de importunação em Santa Catarina entre janeiro e a primeira semana de junho de 2026. As ocorrências incluem ameaças, xingamentos, assédio sexual e outras chamadas inadequadas que prejudicam o trabalho das equipes e podem atrasar o atendimento de pessoas em situações de urgência. A Grande Florianópolis concentrou o maior número de registros com 385 ligações, o equivalente a 68% do total. Na sequência, aparecem o Vale do Itajaí com 15% das ocorrências e o Extremo Oeste com 7,5%. Conforme o órgão, dependendo do conteúdo, as ligações de importunação podem configurar crimes previstos no Código Penal Brasileiro, como ameaça, injúria e importunação sexual. Com informações para a programação, repórter Jocely Luiz.
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8h25, faltando para as 16 horas. E olha, a gente falou que ia te apurando por aqui sobre o resultado. Enfim, a Costa do Marfim acabou de empatar a partida aí contra a Noruega. Nesse exato momento, um para a Costa do Marfim, um para a Noruega também. E aí, quem será que vai enfrentar o Brasil no domingão, hein? Eu tô achando que a Noruega deixou empatar com medo de enfrentar o Brasil na próxima fase. Você concorda comigo? Não? Tá bom, então, não preciso concordar. Exatamente, agora faltam 15 minutos, 30 minutos de segundo tempo, né? É, esses números invertidos aí é complicado de se entender. Eu sou acostumado a assistir a Série B, meu time frequenta mais lá do que a Série A, daí eu tô acostumado com o placar normalzinho, isso aí me complica. 30 minutos do segundo tempo, segue agora um pra Costa do Marfim, um pra Noruega. E por aqui segue o Danúbio Azul.

0: Muito bem, tá aí o sucesso bom demais. Você conferiu com a gente um brinde à solidão. Agora 14 minutos faltando para as 16 horas com a gente, a Britachan. 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
2: O Brasil está nas oitavas de final. Depois da vitória por 2-1 sobre o Japão, a seleção brasileira aguarda o vencedor do jogo entre Costa do Marfim e Noruega, que se enfrentam nesta terça-feira. Carlo Ancelotti, até então nesse Mundial, já utilizou 22 dos 26 jogadores convocados. 4 atletas ainda não entraram em campo nesta competição. Os goleiros Ederson e Everton e os zagueiros Bremer e Léo Pereira. Mesmo com algumas peças ainda 100 minutos contados na competição, o treinador tem rodado bastante o elenco, ajustando a equipe ao longo da campanha e mantendo uma base mais definida para a reta decisiva. Eu sou Melina Calduro, em Houston, mas a caminho de Nova Jersey, para o Acaerte em Campo.
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2: 9 faltando pras 16 horas, Túnel do Tempo. Pra recordar o passado, né? Na sequência, eu tô de volta a partir das 16 horas com o Toca Tudo. Vai ter sorteio por aqui na tarde. Fica ligadinho que já já eu te conto tudo isso bem certinho. Agora é hora de recordar.

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1: 16:08. Olha só, deixa eu falar pra você, é por aqui. 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

Muito bem, gente boa. Viramos a chave porque tá começando o Toca Tudo por aqui. Aí, como é que tá a sua tarde? Tudo certo com você? Tudo tranquilo? Dominado? Tudo firme? Forte? Então tá bom, né? Vambora. Até às 19 horas, tô junto contigo. Não abro mão por aqui. Participa no 991-237-132. Ó, e você sabe que o Toca Tudo tem prêmio, né? Eu falei pra você que a hora que eu começasse ia anunciar. Então bora. Quem participar com a gente aí no Toca Tudo, mandar o seu nome completo, mandar a sua mensagem pra cá, vai concorrer a um vale-compras lá da FG Salvados. É isso mesmo. Participou, mandou o nome completo, mandou aquela mensagem caprichada pra gente na tarde, concorre a vale-compras da FG Salvados. Participe aí, participações liberadas e vem com a gente na tarde de terça-feira que tá só começando. Tem São Francisco e um tapa na cara.

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0: Participar do sorteio da FG Salvatos. Luciana Santos está na sintonia com a gente. Muito bem, bora quem mais? Alô, boa tarde, fale comigo.
1: Fala, Leandro Fernandes, grande Leandrão, tudo certo, meu tudo nome? Certo. Aqui é o Maia do Bugansão, tamo aí ligadão, daquele jeito no momento, né? Ô, toca aí pra nós, Rio Negro, Solimões, Lenha, pode ser, irmão? Tamo aí, tamo junto, é nóis, bom trabalho.
0: Fechou, valeu, um abraço a toda a galera lá do Rei do Preço Baixo, é o Mercado Bugança. Por aqui a gente vai trazer o quê? Primeiro eu vou falar para você mais uma vez, né? Participe aí com a gente para concorrer aí ao sorteio do Vale Compras lá da FG Salvatos. Agora eu vou mandar aquele abraço lá para a galera da FG Salvatos. Hoje de manhã estive por lá. A galera me recebeu super bem, rapaz. Tinha café, tinha bolachinha. Ah, que coisa chique, hein? Continue assim, ô Wagner, continue assim. Ele me pediu o segredo, mas eu vou ter que contar uma coisa por aqui, né? Vou ter que contar, não tem o que fazer, viu, Wagner? Eu vou contar que amanhã tem alguém fazendo 29 aninhos de FG Salvatos, né? Porque de idade, rapaz do céu, tá feia a coisa, hein? Tá judiado o esqueleto, rapaz. Que isso? E diz ele que amanhã vai ter churrasco lá na frente. Vai ter música ao vivo, já tem estrutura montada. Vai ser uma coisa de louco. Você que tá na dúvida, passe por lá e confira o que eu tô falando lá na FG Salvatos. Aniversário do menino é diferenciado. Ele não faz pouca coisa, não. Vai ser música ao vivo, começa... Vai começar que horas? Segundo o que ele falou, é em 7, vai até as 19 horas, mais ou menos assim. Ah, e ele me pediu um segredo, eu não consigo guardar segredo, né? Agora vou mandar abraço lá também pra Fernanda, pra Kelly, pra Juliana também. Hoje de manhã elas estavam brabas, rapaz, porque foi mandado um abraço parcial, né? Só pra metade do elenco, que isso, não pode, tem que mandar pro elenco completo. Ó, se tiver na sintonia aí, manda um áudio pra gente aí, quero ouvir, quero ouvir. Só não conta o apelido, pelo amor de Deus. Ficaram sabendo do apelido lá, falaram que ia mandar um áudio falando o apelido. Não manda o apelido, pelo amor dos meus cabritos, né? Vamos de música!

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1: Muito bem, tá aí o sucesso do Rainha Musical e o Tiro de Doce. É, esse faz estrago. 16 horas e 30 minutos, informação chegando por aqui.
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3: A Prefeitura de Xanxerê autorizou o início da construção da primeira quadra de areia na comunidade da linha Voltão. A obra, aguardada pelos moradores, terá investimento de R$90 mil com recursos próprios do município. O novo espaço será destinado à prática esportiva, atividades recreativas e integração da comunidade. A empresa responsável terá o prazo de 90 dias para concluir os trabalhos. O objetivo é ampliar os investimentos também no interior, oferecendo mais qualidade de vida e incentivo ao esporte para os moradores. Com informações para a programação, repórter Jocely Luiz.
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0: Muito bem, estamos de volta por aqui na programação. Cada coisa, meu amigo Jonathan. Bora de áudio por aqui, deixa eu ver o que veio. Ah, boa tarde.
1: Oi. Oi, Leandro, tudo
0: Oi.
1: Bem? Sim, estamos escutando vocês aqui. Agora você ganhou o coração das meninas, agora sim.
0: Olha só, agora eu mandei bem demais, viu? Fiz a média lá na FG Salvados, meu amigo. Agora, inclusive, amanhã, como quem não quer nada, estarei passando por lá ver se sobrou bolacha. Como quem não quer nada, sabe aquele cara que chega, oi, tudo bem, como é que vocês estão, quanto tempo? É, acabei errando o GPS, era pra ir pra um lado, o GPS me jogou pra cá. Aí aproveitei pra chegar e ver como é que vocês estão, se vocês estão bem. Por acaso, se sobrou uma ou duas bolachas, alguma coisa. Mal de folgado também, meu Deus do céu. Tipo de gente que foi dar moral, né? Bora de mais áudio por aqui, alô, boa tarde.
2: Oi, boa tarde, Leandro, tudo bem? Estamos fazendo os bolachas e curtindo a Momento TV. Um bom trabalho, meu amigo. Quero participar do sorteio da SS Salvati, Adilei do bairro Ximbirá, tchau, tchau.
0: Valeu, Adilei, tá participando, boa tarde.
3: Boa tarde, gostaria de participar do sorteio da FG Salvados. É a Jocely Gonçalves.
0: Também participando. Você que não participou ainda, 991-237-132, mande sua mensagem pra cá, pra concorrer com a gente a um vale-compras lá da FG Salvados, tá bom? Aí você vai lá, você escolhe, em meio a tantas opções, rapaz, o que tem de opção? O que tem de coisa que você encontra por lá? E que nem diz o Cris Júnior e a galera da FG Salvados, que não tenta pra chegar, viu? O que você não encontrar por lá, você fala com a Fernanda, fala com o Wagner, fala com a equipe lá, com a Kelly, com a Juliana, com quem você encontrar na frente, fala que eles vão dar jeito, tenho certeza. É isso mesmo. Vamos trazendo música. Ó o cheiro dela. Sentiu aí, ó? Sentiu?

0: Balada Porto do Som. Sinceridade é o nome da moda. Eita, nós.
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0: Agora 13 minutos faltando para as 17 horas.
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lá, estamos de volta, 8 minutos, faltando aí pras 17 horas. Vou mandar abraço por aqui na tarde pra galera que tá na sintonia. Deixe-me ver. Galera lá da Stop Pneus tá na sintonia. Matheus e também o Thiago tão curtindo a gente. Olha, pra vocês caprichar o chimarrão aí, que o nosso amigo Jonathan disse que vai chegar por aí. Mas tem que ser da erva boa. Senão ele disse que se recusa a tomar chimarrão. Também quem que tá com a gente por aqui? Alguém que sempre tá com o rádio ligado? Meu amigo Charles da Autocile. Eita, não, isso aí é bonito, hein? Passou por aqui antes, deu uma buzinada, agora que eu lembrei, rapaz do céu. Acabei me envolvendo aqui nas coisas, acabei esquecendo. Mas tá, com certeza tá na sintonia, grande parceiraço. É, rapaz do céu, e o rádio fica pulando por lá, hein? Rádio vem pulando. Se passa lá na frente daquela oficina, rapaz. Pensa, vou te contar, o Jonathan, pensa num homem cheiroso. Não sou de achar homem cheiroso, mas pensa num homem cheiroso, rapaz. Se passa lá na frente, assim, de carro, se sente dentro do carro com a janela fechada, você sente o cheiro do rapaz por lá. Que você achou? Meu Deus do céu, que situação, hein? Desse jeito aí. Vambora! Deixa eu ver quem tá com a gente por aqui. Boa tarde, tudo bem? Tatiane Gonçalves da Silva. Quero participar do sorteio da FG Salvados. O que não tem tá pra chegar. E quero comprar um aquecedor pra esse frio aí. Abraço, bom trabalho, valeu, boa sorte. Oi, boa tarde. Heloísa Carolina Gabriel participando com a gente por aqui do sorteio do Vale aí da FG Salvados. Muito bem.

0: Muito bem, ó. Tem mais áudio, tem mais áudio. Áudio por aqui, deixa eu ouvir. Fala comigo, fala,
1: Capricha Dinamarca. Na moda aqui pro pessoal da Quitintas que estão com a rádio estrondando aqui. Não estão nem colocando as tintas na máquina. Deve tá tão alto o volume que as músicas estão misturando a tinta.
0: Eita, nós. Aí é bonito, hein? Ô, Dina, obrigado pela informação. Abraço a toda a galera lá da Quitintas. Negócio bombando por lá. Diz que o rádio velho chega a pular a quase meio metro do chão. Tão potente que tá o som por lá. Aí é bonito, aí a gente dá valor, né? Terminar a tarde desse jeito é bom demais. Vamos de Calmon. Quando eu me apaixonei. Não é bom, né? Quando eu me apaixonei. Vamos escutar a música e ficar de boa.

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2: Muito bem, 17 horas e 7 minutos, chegou a hora de saber como é que se comporta o tempo aí nas próximas horas e também aí nos próximos dias com o meteorologista Peter Scheuer trazendo a previsão do tempo pra gente.
3: Uma frente fria estacionada sobre parte da região sul do Brasil proporciona o desenvolvimento de inúmeras instabilidades, portanto ainda tem previsão de chuva e novos episódios de temporais podem acontecer durante a sequência dos próximos dias também. Então, tanto nesta quarta quanto na quinta-feira, tem previsão de chuva. Em momentos, essa chuva é fraca. Em momentos, ela é forte. E não dá para descartar algum episódio de tempo severo, alguma tempestade com chuva intensa, trovoada, granizo e vendavais. Lembrando que não é ruim o tempo todo. Na sexta e fim de semana, o domínio de uma massa de ar frio proporciona uma condição de tempo seco. O sol se faz presente, intercala com outro momento de mais nuvens e faz frio. A temperatura mínima deve permanecer baixa ao ponto para ter formação de alguma geada, principalmente no amanhecer da sexta e no amanhecer do sábado, porque no domingo já não tem mais essa sustentação. Então, fim de semana com tempo bom, mas com alguma geada, principalmente no amanhecer da sexta e sábado, com temperaturas próximas de zero grau. Peter Scheuer, meteorologista, com a previsão do tempo.
2: Muito bem, essa é a previsão do tempo aí. Por aqui a gente segue. Lembrando você que participa com a gente por aqui na programação, que tá valendo um Vale Compras lá da FG Salvados. Então manda sua mensagem 991237132. Participe, mande seu recado. Capricha no recado aí pra gente, fechou? Manda o nomezinho completo, bonitinho, pra concorrer a esse Vale Compras da FG Salvados. E lá tem, ó, você faz, você compra coisa lá com Vale Compras aí, viu? Vou te falar, tem muitas opções. Coisa diferenciada demais por lá. Vamos deixando seu recado aí, quero ver quem tá comigo por aqui. Boa tarde, Juliane Bandeira participando com a gente. Boa tarde, Lourdes de Oliveira também participando aí do sorteio da FG Salvados. Uma excelente tarde, por aqui tá chegando ela, a Morena Misteriosa.

0: 17h17. Olha só, deixa eu falar pra você por aqui. 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

Bora de volta, 17h23. Boa tarde, quero participar do sorteio da FG Salvado, Silvia dos Santos. Boa tarde, Jandira, Cavazini e Gabriel participando com a gente por aqui do sorteio da FG Salvados. Muito bem, boa tarde, Leandro, queridão. Ótimo trabalho, Deus te abençoe, beijinhos, valeu, vamos a beijo pra você também. Excelente final de tarde por aí no Paranazão e chove no Paranazão também, né, daquele jeito. A gurizada tá empolgada pro jogo lá, viu? Parece o Luiz que trabalha com nós, aquele lá. É, olha lá, o Luiz lá de boné branco lá. Igualzinho, rapaz. Bora de música!

0: 29, faltando para as 18 horas, informação chegando.
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2: Familiares, cuidadores e demais interessados terão a oportunidade de participar de uma reunião gratuita voltada ao acolhimento e à troca de informações sobre a doença de Alzheimer e outras demências. O encontro será realizado hoje, a partir das 19h30, no Sesc de Xanxerê, localizado na rua Duque de Caxias, 251, bairro Tonial. Promovida pelo Grupo de Apoio Informativo aos Familiares da Pessoa com Doença de Alzheimer ou doenças similares, a iniciativa busca oferecer orientações, esclarecer dúvidas e proporcionar um espaço de compartilhamento de experiências entre familiares e cuidadores. A programação contará com terapia em grupo conduzida por Bernadette Andrade, além de um momento de confraternização com café oferecido aos participantes. Com informações para a programação, repórter Jocely Luiz.

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3: Muito bem, estamos de volta por aqui. Bora lá com participação. Alô, boa tarde, fala comigo.
4: Na escuta aí, Leandro. Quero participar do sorteio da FG Salvados.
3: Muito bem, caixa d'água, valeu, valeu. Vai participar sim. Boa tarde, meu nome é Nirley Batista, do bairro Vila União. Gostaria de participar do sorteio da FG Salvados. Obrigado, valeu. Alô, Erici, boa tarde, tudo bem? Tudo certinho? Boa tarde, Leandro, tudo bem? Roda Simone Mendes, por gentileza, valeu, valeu. Olha só, mande sua mensagem, participe com a gente por aí no 991237132 para concorrer a um vale compras lá da FG Salvados. Manda o nome completo aqui através do nosso WhatsApp que você vai concorrer com a gente. Sorteio vai acontecer próximo às 19 horas. Dá tempo de participar ainda? Aí tem que vir participar com vontade de ganhar, viu? Tem que ter aquela animação, aquele ânimo para ganhar. É. Tem que ter ânimo para poder ganhar. É bem animado que você vai conseguir ganhar, faturar o prêmio aí. Vale compras da FG Salvados. Vamos de música.

40 e sucesso, grupo Relo, Lenha Molhada, fechando mais uma sequência. Aguenta aí, tô indo ali, volto já. Agora 15, faltando para as 18 horas. 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

Estamos de volta, 10 minutos, faltando aí para as 18 horas. Boa tarde, meu nome é Leandro Lopes, quero participar do sorteio do Vale Compras da FG Salvatos. 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Boa tarde, Rosane Vargas, participando com a gente por aqui do sorteio. Um excelente final de tarde aí para a galera que está sintonizada com a gente. Boa tarde, meu nome é Aline Tófolo, gostaria de participar do sorteio da FG Salvatos. Muito bem. Boa tarde, Franciele Canani, participando com a gente também do sorteio da FG Salvados. Excelente tarde por aí. Vamos trazendo destaque nacional. Vai participando, deixando seu nome. 991-23-7132. Nomezinho completo para concorrer ao Vale Compras da FG Salvados. Destaque nacional. Por te amar demais.

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Daí o sucesso bom demais, PF no bailão, fechando mais uma hora por aqui. A sequência vai chegando a oração da Ave Maria. 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Ouça agora.

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2: Aí o som de Panda, Gustavo Lima, Calcinha de Renda, fechando mais uma daquelas sequências boa demais de se ouvir. Agora 18 horas 16 minutos com a gente por aqui, atenção.

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0: estamos de volta. Bora lá e bora de participação do ouvinte por aqui na tarde. Deixa eu ver. Alô, boa tarde.
1: Grande Leandrão. Grande Leandrão. Passei aí na buzinadinha aí. Tá bem vestido, né, moleque? Saúde, tudo bom? Deus abençoe a tua vida aí. A música é a sua escolha, meu querido.
0: Fechou.
1: Põe nós no sorteio aí.
0: Valeu, valeu, Paulo César, abraço pra você aí. Então, deu aquela buzinadinha básica. É, meu amigo, é aquela história, né? Se estilo fosse tudo, então Leandro Fernandes não teria nada. Porque pensa num cara sem estilo. Rapaz, eu não fico combinando roupa não, viu? Do jeito que vier, nós mata no peito e sai jogando, né? O que tiver mais fácil. O que tiver de fácil acesso pra gente aí, a gente mata no peito, Sérgio Velho. Vambora, né? Bora, Leuri, boa tarde.
2: Boa tarde, Leandro. Leandro, senhor Leuri Barbosa, eu tô aqui no bairro Vila Sésimo. Tá com calcinha de renda pra mim, conseguia seguir essa participação de seu ouvinte que pediu. E tá tudo de bom. Boa tarde.
0: Valeu, Leuri. Tudo de bom por aí também, ó. Já passou por aqui calcinha de renda, Panda Gustavo Lima. Boa tarde, gostaria de participar do sorteio. Gislaine Soares está participando. Boa tarde, aqui é Amanda Vasconcelos, quero participar do sorteio da FG Salvados, também participando. Boa tarde, Leandro, é o Rivelino, toca a música aí, Morena Criminosa, do Teodoro Sampaio. Ai, que barbaridade, é criminosa mesmo, Riva. Vamos de Pérola Negra. Amo, amar você.

0: nota de falecimento. A família Xavier comunica com profundo pesar o trágico falecimento de Alan Jackson Xavier, ocorrido no Hospital Regional de Chapecó. Seu corpo está sendo velado na capela mortuária da funerária São José. Sepultamento amanhã, quarta-feira, às 9 horas, antecedido de culto de corpo presente no local, rumando logo após para o cemitério municipal de Xanxerê. Serviços fúnebres a cargo das funerárias Xanxerê e São José. A família enlutada, nossas mais sinceras condolências. Agora 28 minutos, faltando para as 19 horas.
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0: 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O econômico Atacadão e o Badote contrata operador de caixa, açougueiro, fiscal de prevenção de perdas, operador de FLV, armazenista, atendente de padaria, repositor, padeiro e auxiliar de limpeza. A Nadalete Materiais de Construção contrata vendedor local, auxiliar de motorista, vendedor especializado em tinta, auxiliar administrativo e frente de caixa.
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0: Vamos de volta e vamos trazendo áudio aqui na tarde. Alô, boa noite.
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0: 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Bora lá de áudio. Boa noite.
2: Boa noite, Silvana Faustino, aqui do bairro Monte Castelo. Queria participar do sorteio da FG Salvados. 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
0: Bom demais, boa tarde, Leandro, tudo bem? Me coloca no sorteio da FG Salvados, Josiane Pedroso. Se possível, coloca Hugo e Thiago da sua escolha. Ô, potência, valeu, valeu. Boa noite, tudo bem? Toca aí, Morena Misteriosa do Céu e Cantos, Paula, Júlia e Camilo, bairro Flor, Xaxim. Abraço, obrigado. Morena Misteriosa já passou por aqui, a gente já rodou aí no nosso Toca Tudo, né? Uma excelente tarde e início de noite aí pra vocês. Bora de mais áudio, boa noite.
3: Boa noite, equipe, um momento. Eu sou o Valdecir Luiz Bonavigo. Gostaria de participar do sorteio do FG Salvados. Uma ótima noite a todos.
0: Muito bem. Boa noite, meu nome é Stephanie Narciso, moro no bairro São Jorge. Gostaria de participar do sorteio da FG Salvados. Momento FM, a emoção o tempo todo. Boa noite, Leandro. Dia todo na escuta. Coloca no sorteio, por gentileza. Quero ouvir Lourenço e Lorival, Como Eu Chorei. Eronita Esteves. Muito bem. Vamos de música com o JM. Já já eu tô de volta por aqui. A gente fazer o sorteio, né?

0: Anderson, Gil e Thiago. Participação Zezé de Camargo e Luciano. O amor de antes.
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0: Agora 13 minutos faltando aí para as 19 horas.
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7: O mata-mata já começa a definir os classificados para as oitavas de final. O primeiro a garantir a vaga foi o Canadá, que no domingo venceu a África por 1-0. Nesta segunda-feira foi a vez do Brasil. A seleção derrotou o Japão por 2-1 de virada e na sequência veio a magia do torneio. O Paraguai protagonizou a grande surpresa até aqui. A equipe sul-americana venceu nos pênaltis por 4-3 e eliminou uma das grandes favoritas. E para terminar o dia, teve Holanda e Marrocos, que fizeram mais uma belíssima disputa, que foi para os pênaltis, com uma vitória por 3-2 do Marrocos. A equipe marroquina garantiu a vaga nas oitavas de final. Eu sou Melina Calduro, de Houston, a caminho de Nova Jersey, para o Acaerte em Campo.
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7: Bora lá, estamos de volta às 5, faltando para as 19 horas. Emoção o tempo todo, já vamos lendo mensagem por aqui. Alô, boa noite, Paulo. Paulo Melo tá na sintonia com a gente. Excelente noite por aí. Boa noite, aqui é a Cristi Girelli, quer participar do sorteio? Tá participando já, boa sorte. Boa noite, Silo Siqueira participando com a gente também do sorteio da FG Salvados. Boa tarde, boa noite, Leandro Alcimar dos Santos. Coloca no sorteio, tá valendo, tá participando. Quem também tá participando por aqui? Parará, Albino Sandrin, muito bem. Galera participou com a gente, agradecer a galera lá da FG Salvados pela parceria. Aí tem Vale Compras, sorteador na tela, coletando participações. Tararam, pam, pam. Aí girando, meu filho. Aí girando aí, meu filho. E já temos. Quem faturou aí o Vale Compras lá da FG Salvados foi Stephanie Narciso. Atenção, Stephanie Narciso, parabéns. Só passar na momento em horário comercial, retirar sua autorização. Depois ir lá e gastar, aproveitar lá na FG Salvados, tá bom? Gente boa. 4 faltando para as 19, eu também vou tirando meu time de campo, porque na sequência vou deixando as últimas e você vai ficar com a voz do Brasil. A gente se fala amanhã a partir das 15 horas por aqui na programação Momento. Fazendo minhas últimas, começando com Gustavo Lima.

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1: Em Brasília, 19 horas. Está no ar a Voz do Brasil. As notícias do governo federal que movimentaram o país no dia de hoje.
2: Olá, boa noite.
1: Boa noite para você que nos acompanha em todo o país.
2: Terça-feira, 30 de junho de 2026.
1: Vamos ao destaque do dia. Plano Safra 2026-2027.
2: São mais de 525 bilhões de reais em crédito para ampliar a produção agropecuária e fortalecer a renda no campo.
1: Para a agricultura familiar serão destinados mais de 97 bilhões de reais.
2: Um valor recorde para incentivar o cultivo de alimentos saudáveis. Graziele Bezerra.
3: O dinheiro poderá ser aplicado em programas de crédito, seguro agrícola, compras públicas, assistência técnica e extensão rural.
1: E ainda, cúpula do Mercosul.
2: Brasil defende financiamento em obras de infraestrutura na região e combate ao crime organizado.
1: Em reunião no Paraguai, presidente Lula reforça o fortalecimento da integração entre os países sul-americanos.
4: O projeto de integração sul-americano deve estar acima de qualquer divergência ideológica.
2: Vamos falar também sobre ações de saúde para enfrentar efeitos da mudança climática.
1: Ampliação da Força Nacional vai permitir que as equipes alcancem qualquer emergência em até 12 horas. Márcia Fernandes.
5: O Brasil passará a contar com mais 8 bases da Força Nacional do SUS distribuídas por todas as regiões do país.
2: Hoje, na apresentação da Voz do Brasil, Luciana Vasconcelos e Luciano Seixas.
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2: Mais recursos para a agricultura familiar, aquela que produz os alimentos que chegam à mesa dos brasileiros.
1: O governo do Brasil anunciou o Plano Safra 2026-2027 da agricultura familiar com um recorde de financiamento, 97 bilhões e 300 milhões de reais.
2: A repórter Graziele Bezerra acompanha o anúncio do plano neste momento e traz para a gente os detalhes ao vivo. Boa noite, Graziele.
6: Boa noite para você também, Luciano. Boa noite para a Luciana e para o ouvinte da Voz do Brasil. Dos 97 bilhões de reais destinados para fomentar a agricultura familiar, mais de 85 bilhões serão destinados ao PRONAF, que é o Programa Nacional de Fortalecimento da Agricultura Familiar, um aumento de quase 9% do crédito comparado à última safra. O dinheiro poderá ser aplicado em programas de crédito, seguro agrícola, compras públicas, assistência técnica e extensão rural. A ministra do Desenvolvimento Agrário e Agricultura Familiar, Fernanda Machiavelli, destacou as operações de crédito que terão juros reduzidos.
7: Eu estou falando que agora quem quiser produzir alimento nesse país tem juros de 2% para contratar crédito para a agricultura familiar para quem quer produzir alimentos. E se quiser produzir alimento orgânico ou agroecológico, a taxa de juros, presidente, agora é 1%.
6: E o plano também amplia o limite de crédito para a unidade familiar de 53 para 74 mil reais. Outra novidade dessa edição é o Pronaf de Habitação. Quem vive no campo vai poder fazer financiamentos com limite de 10 mil reais para reformar a casa ou fazer instalações sanitárias. Serão 5 anos para quitar, além de desconto de até 40% para quem pagar a conta em dia. Outra novidade é o Terra à Mesa Garantia Safra, com mais de 400 milhões de reais destinados à inclusão produtiva, adaptação climática e fortalecimento da produção de alimentos para mais de 60 mil famílias do semiárido brasileiro. O governo do Brasil também anunciou programas para melhorar a governança no campo e agilizar a regularização fundiária de imóveis rurais, públicos e privados. Devolvo para vocês, Luciano, Luciana.
1: Obrigada, Graziele, pelas informações ao vivo aqui na Voz do Brasil.
2: E para o agronegócio, o governo do Brasil anunciou um plano safra também com valor recorde.
1: São mais de 525 bilhões de reais com taxas de juros reduzidas.
2: O plano traz incentivos também para os produtores comprometidos com a agricultura sustentável.
8: O Plano Safra 2026-2027 é o maior da história destinado à agricultura empresarial. Ao todo, o governo do Brasil anunciou nesta terça-feira 525 bilhões e 100 milhões de reais em linhas de crédito para médios e grandes produtores rurais. São quase 9 bilhões de reais a mais que na safra anterior. O objetivo é fortalecer a produção agropecuária, ampliar a oferta de alimentos e manter o Brasil entre os maiores produtores e exportadores do mundo. Do total anunciado, 384 bilhões e 900 milhões de reais serão destinados ao custeio da produção e à comercialização da safra. Outros 140 bilhões e 200 milhões de reais vão financiar investimentos em irrigação, armazenagem, inovação tecnológica, compra de máquinas e equipamentos, recuperação de áreas produtivas e geração de energia renovável. O presidente em exercício, Geraldo Alckmin, disse que os números representam um compromisso do governo com a produção de alimentos e investimentos no campo.
9: Ano passado, batemos recorde de produção e a expectativa esse ano é de 353 milhões de toneladas.
8: Outra novidade é a redução das taxas de juros em linhas estratégicas de financiamento. No Pronamp, programa voltado aos médios produtores rurais, a taxa caiu para 9% ao ano. Também houve redução em programas voltados à irrigação, agricultura sustentável, armazenagem e inovação. A expectativa é ampliar o acesso ao crédito e estimular novos investimentos no campo que já exporta e produz números recordes, disse André de Paula, ministro da Agricultura e Pecuária.
10: O agronegócio brasileiro representa hoje cerca de 1/4 de toda a riqueza produzida no país. O PIB da agropecuária cresceu 11,7% o ano passado. Um entre cada 4 empregos de brasileiros está ligado ao agro.
8: O Plano Safra também amplia os incentivos para práticas sustentáveis. É mais oportunidade para quem produz, destacou o ministro da Fazenda, Dário Durigan.
11: Tivemos também os bônus que incentivam sustentabilidade no agronegócio, que podem dar um prêmio de 0,5 pontos percentuais, seja para quem tem o CAR normalizado, seja para quem adota boas práticas agropecuárias no sentido da sustentabilidade.
8: Desde 2023, o governo do Brasil tem ampliado os recursos à agricultura empresarial. Nos últimos 4 anos, foram 4 recordes, saindo de 364 bilhões para mais de 525 bilhões de reais. Reportagem Pablo Mundim.
1: Brasil, Argentina, Uruguai e Paraguai. Esses países formam o Mercosul, que reúne 73% do território sul-americano.
2: Responsável por 65% do PIB da região, o bloco se reuniu hoje em Assunção, no Paraguai, para definir estratégias que fortalecem os países.
12: O encontro reúne líderes dos países membros e associados do Mercosul em Assunção, no Paraguai. Nesta cúpula do bloco, o objetivo é discutir medidas para aprofundar a integração regional, fortalecer o comércio, a agenda social e o desenvolvimento. Durante o discurso, o presidente Lula defendeu o fortalecimento da integração entre os países sul-americanos.
4: O Mercosul permanece como principal espaço institucional em uma região cada vez mais polarizada. O projeto de integração sul-americano deve estar acima de qualquer divergência ideológica.
12: Lula anunciou também que fará uma proposta de aumento da contribuição brasileira ao FOSEM, fundo que financia obras de infraestrutura e projetos sociais para reduzir desigualdades entre os países do bloco.
4: O Mercosul precisa fazer diferença na vida das pessoas. Desde a sua criação, o FOSEM já financiou mais de 1.000 quilômetros de rodovias, 680 quilômetros de ferrovias, 750 quilômetros de linha de transmissão elétrica, 100 quilômetros de rede de saneamento básico. Estamos prontos para lançar o FOSEM 2 e aumentar a contribuição brasileira com aporte de 100 milhões de dólares anuais ao longo de uma década.
12: Na área de segurança, Lula defendeu a cooperação internacional para o combate ao crime organizado e ao tráfico de drogas.
4: Em parceria com a Interpol, estamos implementando nova iniciativa para o enfrentamento do crime organizado na América do Sul, cuja sede será o Escritório Regional da Interpol em Buenos Aires. Buenos Aires. O Brasil vai custear a presença de delegado dos 12 países da região na capital argentina por um ano para ampliar a coordenação no combate ao tráfico internacional de drogas e crime organizado.
12: Durante o encontro, foi aprovado o reconhecimento de meios de autenticação e identificação digital entre os países membros. Com essa medida, pessoas que moram na Argentina, Uruguai e Paraguai poderão acessar a plataforma gov.br para autenticação de documentos nos países estrangeiros, por exemplo. Para entrar em vigor, os legislativos de cada país terão de aprovar a iniciativa. Reportagem Luciana Colares de Holanda.
1: E durante a cúpula do Mercosul em Assunção, no Paraguai, o presidente Lula prestou solidariedade ao povo da Venezuela, afetado por um forte terremoto na semana passada.
2: Ele pediu um minuto de silêncio e disse que momentos como esse, com tantas vidas perdidas, demonstram a importância da solidariedade e da cooperação regional.
1: Para ampliar a cooperação humanitária do Brasil com a Venezuela, o ministro da Defesa, José Múcio Monteiro,

0: país.
1: Hoje está chegando aqui o nosso quinto KC-390, trazendo mantimentos, trazendo ajuda. E nós estamos querendo ver onde é que nós podemos ajudar mais, fazer uma coisa ordenada. Por isso que o presidente nos mandou os três, para que nós conversássemos, para ver quais as prioridades nesse momento.
2: Fim do conflito Estados Unidos e Irã e a situação do petróleo se normalizando internacionalmente, o governo do Brasil começou a retirada gradual de incentivos que tinham sido concedidos a produtores.
0: A partir de amanhã deixa de vigorar um deles, a subvenção de 35 centavos por litro de diesel.
3: Depois de quase 2 meses de medidas para conter o impacto da crise no Oriente Médio sobre os combustíveis, o governo começa a desmontar o pacote criado durante o conflito entre Estados Unidos e Irã. Nesta terça-feira, foi anunciada a retirada de uma das medidas de apoio que estava em vigor, a subvenção de 35 centavos por litro concedida ao diesel. O desconto havia sido criado para impedir que a alta no preço internacional do petróleo afetasse os preços aqui no Brasil. De acordo com o ministro da Fazenda, Dário Durigan, com o fim do conflito, não há mais sentido manter o benefício.
4: A gente foi atento e pronto para colocar as medidas de pé para não ser sócio da guerra e mitigar preço, também seremos atentos e teremos prontidão na retirada e na reversão das medidas. Nós estamos hoje com o Brent, que não está exatamente no mesmo patamar do período pré-guerra, mas também já diminuiu bastante em relação ao período mais dramático ali da guerra, que mais nos impactou.
3: O governo avalia agora a retirada de outra subvenção, de R$ 1,12 por litro de diesel e do desconto de 44 centavos no preço da gasolina, também adotados para diminuir os impactos da crise. O ministro do Planejamento e Orçamento, Bruno Moretti, disse que a retirada desses benefícios será gradual.
5: A gente vai se adaptando, retirando gradualmente as subvenções para que a gente tenha todas as condições para manter a nossa meta de resultado primário para o exercício sendo naturalmente perseguida. Nós vamos cumpri-la de maneira então que a gente preenche todas as condições que a gente falou desde o começo aqui. Proteger a população é o primeiro ponto, acomodar e amortecer choques de preço com a responsabilidade fiscal, com neutralidade fiscal.
3: O ataque dos Estados Unidos ao Irã levou o país persa a fechar o Estreito de Hormuz, rota por onde passa a quantidade expressiva de petróleo. A tensão elevou o preço do barril e gerou preocupação com o abastecimento mundial. No Brasil, o diesel é essencial para o transporte de cargas. Há 2 semanas, Estados Unidos e Irã assinaram um acordo de paz, finalizando o conflito. Reportagem Luana Karen.
2: O Brasil está em alerta com a volta do fenômeno climático El Niño ao país.
0: As ondas de calor são apontadas como um risco a quase todo o território nacional.
2: As projeções para os próximos 2 anos indicam secas severas no norte e nordeste e chuvas intensas com risco de inundações no sul.
0: O El Niño é um fenômeno climático que ocorre quando as águas do Oceano Pacífico se aquecem de forma anormal.
2: As mudanças trazem impactos diretos na saúde pública, como prematuridade de bebês e surgimento de comorbidades maternas.
0: Um estudo da Fiocruz estima que nos últimos 20 anos, 120 mil mortes estavam diretamente relacionadas ao aumento da temperatura média do planeta.
2: E para conter os impactos, o Ministério da Saúde anunciou hoje um pacote de ações para reforçar medidas de prevenção a desastres.
6: Para ampliar a capacidade de resposta do SUS aos efeitos do El Niño e de outros eventos climáticos extremos, foi anunciado um pacote de medidas nesta terça-feira. Entre elas, o Brasil passará a contar com mais 8 bases da Força Nacional do SUS distribuídas por todas as regiões do país. Com o reforço, as equipes terão capacidade de chegar a qualquer emergência em menos de 1 dia. O anúncio foi feito pelo ministro da Saúde, Alexandre Padilha.
7: A base regional, nós vamos poder botar 47 pessoas e equipamentos em 12 horas. Então, nós estamos aumentando 20 vezes mais a nossa capacidade de pronta resposta.
6: As iniciativas incluem ainda a implantação de centros de informação em saúde e clima nas 5 regiões do país, para ajudar no monitoramento de riscos em tempo real, e o lançamento do painel nacional de calor extremo, que vai disponibilizar previsões diárias para todos os

0: municípios brasileiros, o ministro Alexandre Padilha destacou a importância da integração entre essas informações e os dados de saúde da população.
1: Permite cada vez mais o planejamento antecipado, saber que você vai ter nos próximos 5 dias uma onda de calor e ter certeza que tem na unidade de saúde os produtos, medicamentos, a preparação para os pacientes para reduzir o risco de óbitos, de danos à saúde.
0: As medidas integram o AdaptaSUS, que prepara o Sistema Único para Emergências e propõe ações para proteger a população. Estão previstas quase 100 metas para serem executadas até 2035, com investimentos de cerca de 10 bilhões de reais. Reportagem Márcia Fernandes.
2: A lei que restringe o uso de celulares nas escolas entrou em vigor no ano passado. De lá para cá, algumas mudanças já são perceptíveis no ambiente escolar.
3: É o que aponta um levantamento do Ministério da Educação, divulgado hoje, e que mostra aumento na participação dos estudantes e na concentração durante as aulas.
4: Os dados revelam que 92% das escolas públicas e privadas da educação básica já aderiram à lei que restringe o uso de celulares nas instituições escolares. De acordo com a diretora de apoio à gestão educacional da Secretaria de Educação Básica do MEC, Anita Stephanie, a restrição segue um movimento mundial e busca o uso saudável dos celulares no ambiente escolar.
5: É um movimento mundial a questão do uso mais cuidadoso. A gente vem apoiando os municípios e os estados para conseguirem a implementação dessa lei.
4: A pesquisa também mostra os principais desafios de aplicar a restrição. 39% das escolas relatam dificuldade para conquistar a adesão dos estudantes às novas regras. 31% das instituições também dizem ter dificuldade para realizar a fiscalização contínua durante aulas e intervalos. 97% concordam que a medida contribuiu para aumentar a participação dos estudantes nas atividades pedagógicas. Segundo Kátia Schweikart, secretária de Educação Básica do Ministério da Educação, a medida é uma forma de posicionar o lugar da tecnologia no fazer educacional.
6: A lei que trata da restrição do uso de celulares, ela tenta ser uma forma da gente posicionar o lugar da tecnologia no fazer educacional, especialmente de crianças, adolescentes, mas não só, dos jovens e adultos também. E essa relação dos adultos com as crianças é que ainda é o nosso maior desafio.
4: Os resultados também indicam que 71% discordam que a restrição do celular limita o desenvolvimento de habilidades digitais. Para o professor Rodrigo Alves Basílio, a medida restritiva contribui para melhorar a concentração e a socialização e também reduz conflitos e a ansiedade dos estudantes.
7: Eles tinham excesso de informação. No decorrer do tempo, eles foram aprendendo a conviver. A melhora é evidente a nível de aprendizado, a nível de concentração, a nível cognitivo.
4: Os pais também concordam que um ano depois da implementação da lei, as mudanças já são perceptíveis.
8: Tirando o celular de cena, né? Isso com certeza vai agregar em amizade, boas conversas.
9: Elas têm que ter contato com outras crianças ao vivo. Então elas só têm um ambiente escolar para se interagir.
4: Nesta etapa foram divulgados os resultados referentes à percepção dos gestores escolares. Os dados relativos aos professores serão apresentados no segundo semestre desse ano. Reportagem Thaís Antônio.
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2: O Brasil abre mais de 70 mil vagas de emprego com carteira assinada em maio.
3: O destaque ficou com o setor de serviços, responsável por mais da metade dos novos postos de trabalho.
2: Resultado do novo CAGED, divulgado hoje pelo Ministério do Trabalho e Emprego.
3: Nos últimos 12 meses, o saldo é a criação de mais de 1 milhão de vínculos formais.
11: Em maio deste ano, foram criados 72.960 postos de trabalho com carteira assinada no país, de acordo com dados do novo CAGED, Cadastro Geral de Empregados e Desempregados. Os cinco grandes grupamentos de atividades econômicas registraram saldos positivos no mês, sendo que o maior crescimento foi no setor de serviços. Apesar disso, o desempenho para o mês foi inferior ao dos anos anteriores. O ministro do Trabalho e Emprego, Luiz Marinho, falou dos impactos da política internacional na economia brasileira e destacou que o Brasil tem conseguido, ainda assim, permanecer com resultados positivos.
12: Mas não podemos esquecer também das tarifas e do efeito guerra que criou um transtorno danado no mercado global. Felizmente, nós estamos conseguindo manter a economia positiva. Não fosse os mais em ordem de 500 novos mercados abertos, seguramente as consequências teriam sido muito, muito maior do que foi para a economia brasileira. Isso levou com que a gente consiga estar gerando empregos e estarmos no menor índice de desemprego da história do Brasil.
11: No acumulado do ano, o mercado gerou pouco mais de 767 mil novas vagas, um crescimento de 1,6%, alcançando um estoque de 47.877.000 vínculos formais de trabalho na economia. Nos últimos 12 meses, no recorte entre junho de 2025 e maio de 2026, o saldo é de 1.132.000 novos empregos com carteira assinada gerados no país. Reportagem Natália Kozlik.
2: E destaque para a criação de empregos formais de brasileiros que fazem parte do CadÚnico.
3: Do total de vagas ocupadas de janeiro a abril, mais de 87% são de pessoas em situação de vulnerabilidade, que integram programas sociais do governo do Brasil.
2: Entre os beneficiários do Bolsa Família, o saldo de emprego chegou a mais de 438 mil postos, o que representa 62,6% do total.
3: As informações são do Ministério do Desenvolvimento e Assistência Social, Família e Combate à Fome.
2: O ministro da Secretaria-Geral da Presidência da República, Guilherme Boulos, defendeu mais uma vez o fim da escala 6x1 hoje, durante o programa Bom Dia Ministro, produzido pela empresa Brasil de Comunicação.
3: Em entrevista a emissoras de rádio, Boulos disse que a pauta precisa avançar no Congresso.
13: Nós estamos falando de dar tempo de descanso para as pessoas. Nós estamos falando de tirar milhões de brasileiros da exaustão, de garantir que possam ter mais tempo com a sua família. Não foi por acaso que essa pauta ganhou força. Não foi por acaso que essa pauta tomou as redes sociais, tomou as ruas. É porque é uma pauta que ela significa um grito de liberdade para o trabalhador brasileiro.
2: Boulos disse ainda que o governo do Brasil está comprometido com os direitos de motoristas e entregadores que trabalham por aplicativos.
3: Os financiamentos de motos pelo Move Brasil poderão ser contratados a partir do dia 13 de julho.
2: Inscrições para o ENAMED, o Exame Nacional de Avaliação da Formação Médica, foram prorrogadas até quarta-feira, dia 1º de julho.
3: O novo prazo também vale para os pedidos de atendimento especializado e de uso do nome social.
2: As provas estão marcadas para o dia 13 de setembro.
3: O exame é obrigatório para estudantes que estão concluindo o curso de medicina e inscritos pelas instituições de ensino.
2: As inscrições devem ser feitas exclusivamente pelo sistema disponível em enamed.inep.gov.br.
3: E essas foram as notícias do governo do Brasil.
2: A realização da Secretaria de Comunicação Social da Presidência da República.
3: Com produção da empresa Brasil de Comunicação.
2: Fica agora com as notícias do Poder Judiciário e do Congresso Nacional. Boa noite.
3: Boa noite para você e até amanhã.

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2: Em cumprimento à decisão do STF, grupo criado para aperfeiçoar o sistema remuneratório da magistratura realiza primeira reunião.
3: STJ define que pensão por morte e auxílio reclusão a menores de 16 anos não retroagem se pedido é posterior ao prazo legal.
2: Trabalhadores portuários avulsos vão poder ter as horas de descanso entre uma jornada de trabalho e outra flexibilizada.
3: Boa noite, eu sou Marcela Luiza.
2: E eu sou Walter Lima.
3: O presidente do Supremo Tribunal Federal e do Conselho Nacional de Justiça, o ministro Edson Fachin, abriu hoje os trabalhos do grupo criado para aperfeiçoar o sistema remuneratório da magistratura em cumprimento à decisão do Supremo Tribunal Federal.
2: A primeira reunião foi no Conselho Nacional de Justiça. Marta Ferreira.
4: O grupo tem a atribuição de analisar questões relacionadas à remuneração da magistratura, com foco na uniformização, padronização, transparência e previsibilidade das parcelas remuneratórias, além de propor soluções normativas voltadas à superação de obstáculos identificados na aplicação do sistema constitucional de remuneração. O grupo terá prazo de 180 dias para concluir as atividades.
3: O ministro Flávio Dino, presidente da primeira turma do STF, apresentou na sessão desta terça-feira um balanço das atividades do colegiado no primeiro semestre de 2026.
2: A turma realizou 37 sessões, sendo 10 presenciais e 27 virtuais, e julgou 3.973 processos.
3: Já o ministro Gilmar Mendes, presidente da segunda turma do Supremo Tribunal Federal, apresentou um balanço dos trabalhos do colegiado durante a gestão dele, iniciada em agosto do ano passado. A sessão marcou o encerramento da presidência do decano da Suprema Corte, que será sucedido pelo ministro Luiz Fux.
2: Em 15 sessões presenciais e 42 sessões virtuais ordinárias e 4 extraordinárias, o colegiado julgou 8.740 processos. O ministro Gilmar Mendes reforçou ainda o compromisso da turma com a proteção dos direitos e das garantias individuais na análise de processos de natureza penal.
3: Pensão por morte e auxílio reclusão para menores de 16 anos de idade não retroagem se o pedido para os benefícios for feito após o prazo legal.
2: Esse entendimento foi firmado pelo STJ em recurso repetitivo e, com isso, deve orientar juízes e tribunais de todo o país. Fátima Uchoa.
5: De acordo com a relatora na primeira sessão do STJ, ministra Maria Tereza de Assis Moura, a alteração feita pela Lei 13.846 de 2019 passou a prever o pagamento retroativo dos valores se o pedido for feito em até 180 dias após o óbito, no caso de pensão por morte, e após a prisão, no caso de auxílio reclusão. Fora do prazo, o pagamento vai retroagir apenas à data do pedido no INSS. A ministra ainda destacou que, se o fato aconteceu antes de 18 de janeiro de 2019, a norma nova não se aplica, ainda que o benefício tenha sido requerido na vigência da mudança legislativa.
3: Trabalhadores portuários avulsos vão poder ter as horas de descanso entre uma jornada de trabalho e outra flexibilizadas.
2: Diferente da contratação regular, esses profissionais se oferecem para trabalhar de acordo com a demanda nos portos. Rocine Gomes.
6: A decisão por flexibilizar a interjornada da categoria foi definida hoje no Tribunal Superior do Trabalho. Para que ocorra essa alteração, sindicatos, administradoras e o Ministério Público alinharam 8 fatores. Dentre eles, eventos climáticos, insuficiência de trabalhadores e atraso do navio. A próxima etapa é definir numa nova audiência o valor da hora extra que será pago se o portuário tiver um descanso inferior às 11 horas entre uma jornada e outra.
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3: Uma boa noite.
2: E até amanhã.
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8: Eu sou Marluce Ribeiro.
9: E eu sou Humberto Pinheiro.
8: E estes são os destaques de hoje do Jornal do Senado, que começa agora.
9: Senado começa a discutir PEC dos agentes de saúde e de edemias.
8: Comissão aprova restrição a ultraprocessados em cantinas escolares.
9: Avança a inclusão de educação financeira nos currículos dos ensinos fundamental e médio.
8: Boa noite.
9: Boa noite.
8: Refrigerantes, salgadinhos e outros alimentos ultraprocessados podem perder de vez o espaço nas escolas.
9: Avançou no Senado uma proposta que proíbe a venda e a publicidade desses produtos nas instituições de ensino e determina que as cantinas ofereçam ao menos uma opção de lanche saudável. O repórter Rodrigo Rezende explica.
10: A publicidade e a venda de alimentos ultraprocessados ou com alto teor de calorias, gordura saturada, gordura trans, açúcar livre e sal podem ser proibidas em estabelecimentos de ensino. Esse é o objetivo de proposta do senador Jacques Wagner, do PT da Bahia, aprovada pela Comissão de Educação. O projeto, relatado pela senadora doutora Eudócia, do PSDB de Alagoas, ainda aponta que as cantinas deverão oferecer para consumo diariamente pelo menos uma opção de lanche que contribua para a saúde dos escolares e que valorize a cultura alimentar local. Para a doutora Eudócia, essa é uma questão que envolve saúde, aprendizagem e qualidade de vida dos estudantes.
11: Porque não adianta o PNAE estabelecer com nutricionistas, com colegas que têm responsabilidades de promover a alimentação saudável nas nossas crianças e adolescentes e, de uma forma contrária, nós temos dentro dessa escola cantinas que vendem alimentos que não são saudáveis.
10: As cantinas ainda deverão disponibilizar, pelo menos, uma opção de alimento ou preparação e uma opção de bebida aos estudantes que tenham necessidades alimentares especiais, tais como diabetes, doença celíaca, intolerância à lactose e outras alergias. Fica ainda proibida nas escolas de educação infantil que atendem crianças menores de 2 anos a oferta de preparações ou produtos que contenham açúcar. A proibição da publicidade nas escolas inclui a promoção dos produtos por meio do patrocínio de atividades escolares, inclusive extracurriculares, divulgação de apresentações especiais e distribuição de brindes ou prêmios. A proposta segue para análise da Comissão de Assuntos Sociais.
8: E seguiu para o plenário a proposta que determina o ensino de educação financeira nas escolas.
9: Segundo o texto aprovado hoje na Comissão de Educação do Senado, o assunto deverá ser tratado de forma articulada em outras matérias do currículo escolar. Repórter Márcio Maturana.
12: Alunos do ensino fundamental e do ensino médio podem passar a receber educação financeira, segundo um projeto aprovado pela Comissão de Educação e Cultura, que segue para a votação no plenário do Senado. O relatório foi lido pelo senador Humberto Costa, do PT de Pernambuco.
13: Em um país marcado por elevados índices de endividamento das famílias e por uma cultura em que o diálogo sobre finanças permanece com frequência um tabu nos diversos ambientes, inclusive o doméstico, a escola assume papel relevante na disseminação de competências financeiras básicas.
12: Pelo projeto, a educação financeira fica incorporada à Lei de Diretrizes e Bases da Educação Nacional como um tema transversal. Isso significa que não vai ser criada uma disciplina específica, mas o assunto vai ser tratado de forma articulada em outras matérias do currículo.
8: O senador Humberto Costa, do PT de Pernambuco, criticou o excesso de publicidade das bets durante as transmissões da Copa do Mundo. Segundo ele, a divulgação intensa das apostas esportivas incentiva os jogos de azar, com impactos negativos, especialmente para crianças e adolescentes. O parlamentar também citou a investigação aberta pela Secretaria Nacional do Consumidor sobre a publicidade das empresas durante o torneio.
9: Humberto Costa defendeu regras mais rígidas para o setor e lembrou que apresentou um projeto de lei que prevê o aumento da idade mínima dos apostadores para 21 anos, limites à publicidade e medidas para evitar o superendividamento. A proposta está em análise na Comissão de Transparência e Defesa do Consumidor.
14: A paixão pelo esporte, pelo nosso futebol, não pode ser associada e confundida com esse câncer social que são as apostas promovidas pelas bets.
8: Na mesma linha, o senador Eduardo Girão, do Novo, do Ceará, defendeu regras mais rígidas para as plataformas de apostas esportivas e afirmou que apoiaria uma proposta para proibir as bets no país.
9: Segundo ele, os prejuízos envolvem endividamento, problemas de saúde mental e impacto sobre as famílias.
15: É um assunto que transcende muito eventuais divergências do campo da direita, da esquerda, contra governo e a favor do governo. É humanidade. Se o governo Lula fizer a proibição, encaminhar um projeto para proibir, eu sou o primeiro a votar e parabenizar o presidente por esta medida.
8: Os soldados da borracha, trabalhadores recrutados para extrair látex na Amazônia durante a Segunda Guerra Mundial, podem passar a receber um abono natalino.
9: O benefício foi aprovado pela Comissão de Assuntos Econômicos em decisão terminativa. Se não houver recurso para análise no plenário, a proposta seguirá para a Câmara dos Deputados. A repórter Marcela Cunha traz mais informações.
16: A proposta beneficia os seringueiros recrutados pelo governo brasileiro para trabalhar na Amazônia durante a Segunda Guerra Mundial, na extração de látex. Eles já têm direito a uma pensão de 2 salários mínimos por mês e passariam a receber em dezembro uma espécie de 13º no mesmo valor. Para o relator senador Alan Rick, do Republicanos do Acre, a medida corrige uma desigualdade, já que o bônus de fim de ano só era pago aos pracinhas, os militares que lutaram em campos de batalha na Itália.
17: O seringueiro tinha que sair com seu terçado, de madrugada com a sua poronga na cabeça, que era a lanterna do seringueiro, com a sua espingarda para se proteger das onças e dos outros bichos. Eles se esforçaram, lutaram para produzir a borracha para o esforço de guerra do Brasil na Segunda Guerra Mundial.
16: Entre 1943 e 1945, cerca de 60 mil brasileiros, principalmente jovens do Nordeste, foram levados para a Amazônia para produzir borracha para os aliados. O autor da proposta, senador Confúcio Moura, do MDB de Rondônia, disse que o impacto financeiro da medida é inferior a R$1.500.000 por ano.
8: E o Senado Federal iniciou hoje as discussões sobre a proposta de emenda à Constituição que estabelece o direito à aposentadoria diferenciada aos agentes comunitários de saúde e aos agentes de combate às endemias.
9: A PEC ainda regulamenta o vínculo funcional da categoria. Repórter Douglas Castilho.
18: Na prática, a proposta estabelece a idade mínima de 57 anos para mulheres e 60 anos para homens, condicionada à comprovação de 25 anos de tempo de contribuição e de efetivo exercício profissional, com regras de transição para os agentes que já ingressaram no serviço público ou estejam em atividade. O texto também assegura a estabilidade, vedando a contratação temporária ou terceirizada desses profissionais, salvo na hipótese de emergências em saúde pública. O relator da proposta, senador Irajá, do PSD do Tocantins, ressaltou a importância da PEC, relembrando a atuação dos agentes na pandemia de Covid-19.
19: Se não fosse a atuação dos nossos agentes de saúde, nós teríamos ultrapassado a casa de milhões de brasileiros que teriam morrido naquela tragédia. Sem contar o trabalho dioturno que os agentes fazem, a saúde preventiva nas famílias.
18: O texto determina determina ainda que a União prestará assistência financeira aos estados e municípios para compensar o aumento das despesas com essas aposentadorias. O senador Irajá chegou a propor um rito especial para a votação, em que a decisão final seria tomada hoje. Mas o presidente do Senado, a quem cabe a última palavra, ponderou que o rito tradicional seria o mais indicado, mantendo a discussão em 5 sessões de primeiro turno e mais 3 em segundo turno e 2 votações.
8: E seguiu para a sanção presidencial o projeto que autoriza a venda e o uso de sprays de pimenta para a defesa pessoal de mulheres. A proposta também cria um programa nacional de capacitação sobre o uso do item e os limites da legítima defesa.
9: Mulheres maiores de 18 anos poderão adquirir o spray e adolescentes de 16 a 18 anos com a autorização dos responsáveis. O texto seguiu para a sanção presidencial. Mais detalhes sobre esse projeto você acompanha ao longo da programação da Rádio Senado.
8: Com a edição de Paula Groba e trabalhos técnicos de João Lira, o Jornal do Senado fica por aqui. Acompanhe agora as notícias da Câmara dos Deputados. Boa noite.
9: Boa noite e até amanhã.
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20: Comissão aprova série de atividades para informar população sobre fibromialgia.
21: Relator de propostas sobre faturamento dos microempreendedores individuais quer incluir reajuste automático anual no texto.
20: E aumento do faturamento dos MEIs deve ser debatido pelo plenário.
21: Boa noite. Aprovada a proposta que estabelece atividades para conscientizar a população sobre fibromialgia. A repórter Paula Bittar acompanhou a votação e explica mais sobre essa doença e o texto aprovado.
22: A Comissão de Constituição e Justiça da Câmara aprovou uma proposta que cria ações de conscientização sobre a fibromialgia. A fibromialgia é uma síndrome que se caracteriza por dores generalizadas, principalmente na musculatura. Também pode causar fadiga, distúrbios no sono, alterações de memória e atenção. Ansiedade, depressão e alterações intestinais podem ainda acometer os pacientes. Segundo a Sociedade Brasileira de Reumatologia, a doença é relativamente comum e afeta cerca de 2 a 3% da população brasileira. A incidência é maior em mulheres entre 30 e 50 anos. A proposta insere as ações na lei que criou o Dia Nacional de Conscientização e Enfrentamento da Fibromialgia, comemorado anualmente em 12 de maio. O texto aprovado estabelece que durante o mês de maio será realizada a campanha Maio Roxo de conscientização sobre a fibromialgia. A campanha incluirá, entre outros pontos, a publicação de informações em redes sociais e sites em linguagem simples e acessível sobre dor crônica, fibromialgia, direito a tratamento adequado, acesso à assistência farmacêutica e benefícios de práticas integrativas e complementares e o incentivo à educação continuada para profissionais de saúde, com foco no atendimento humanizado, no diagnóstico precoce e no tratamento adequado. Durante a discussão do texto na comissão, o deputado Pompeu de Matos, do PDT do Rio Grande do Sul, ressaltou o caráter silencioso da fibromialgia e a necessidade da tomada de ações.
23: Essas pessoas não estão sozinhas. A doença é silenciosa, mas nós estamos vendo, ouvindo, acolhendo, sentindo a manifestação dessas pessoas, elas não são isoladas no mundo. E quanto mais nós avançarmos no sentido de reconhecer, de apoiar, de fazer o enfrentamento, melhor será o tratamento, o amparo e a proteção a essas pessoas.
22: A proposta que cria ações de conscientização sobre a fibromialgia já pode seguir para análise do Senado, a menos que haja recurso para votação pelo plenário da Câmara. Da Rádio Câmara, de Brasília, Paula Bittar.
1: Segurança Pública.
22: Delegado Palumbo, do Podemos de São Paulo, solicita a aprovação de seu projeto para extinguir a progressão de regime a presos. Critica a lentidão na votação de outras propostas que buscam acabar com o auxílio reclusão e as saídas temporárias e cobra o endurecimento de leis penais.
21: Na opinião de delegado Palumbo, a segurança pública eficaz exige a união dos três poderes, o fim das audiências de custódia e o apoio às guardas municipais. Para ele, a falta de punições rigorosas, penalizadas, penaliza diretamente o trabalhador que fica exposto à violência urbana diariamente.
22: Ranieri Paulino, do PL, lamenta a morte do engenheiro civil Rubens Fernando da Costa Filho, morto a tiros em Guarabira, na Paraíba. O deputado presta solidariedade aos familiares e amigos da vítima e defende a rápida apuração do caso pelas autoridades competentes.
21: No entendimento de Ranieri Paulino, o episódio reforça a necessidade de promover a cultura da paz e o enfrentamento de todas as formas de violência. Segundo o parlamentar, o caso mobiliza a população paraibana em torno do pedido por justiça.
0: Relações Exteriores.
22: Helder Salomão, do PT do Espírito Santo, critica declarações e iniciativas atribuídas a integrantes da família Bolsonaro nas relações com os Estados Unidos. Ele alega que medidas como a defesa de tarifas sobre produtos brasileiros e ataques ao PIX contrariam a soberania do país.
21: Helder Salomão sustenta que representantes públicos devem priorizar a defesa dos interesses do Brasil nas relações internacionais. Segundo o parlamentar, a atuação política deve estar voltada à proteção da economia nacional e ao fortalecimento das instituições brasileiras.
22: Chico Alencar, do PSOL do Rio de Janeiro, presta solidariedade à população da Venezuela afetada por um terremoto. O deputado defende a mobilização da comunidade internacional para apoiar os milhares de atingidos.
21: Chico Alencar também exalta a assistência do Brasil ao país vizinho e acrescenta que a cooperação internacional tem função importante na reconstrução das áreas afetadas. Segundo ele, a solidariedade deve orientar a resposta a qualquer crise humanitária.
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0: Transportes.
22: Nas palavras de Jorge Araújo, do PP da Bahia, as obras de mobilidade urbana e serviços públicos do governo estadual não têm atendido às expectativas da população. O deputado cita a implantação do VLT de Salvador e reclama da demora na conclusão do projeto.
21: Jorge Araújo também aponta problemas nas áreas da saúde e da infraestrutura rodoviária da Bahia. Segundo o parlamentar, é necessário ampliar os investimentos para melhorar o atendimento na rede pública de saúde e as condições das estradas que cortam o estado.
22: Ricardo Maia, do MDB, celebra a liberação de R$66 milhões para a construção do primeiro viaduto do sertão da Bahia, viabilizada pelo DENIT, e que vai ligar Heliópolis a Cícero Dantas. Segundo ele, a obra reforça o compromisso do Executivo Federal em melhorar a vida das pessoas.
21: Ricardo Maia também anuncia a entrega de um hospital de câncer em Alagoinhas e de vans de saúde para as cidades de Fátima, Ribeira do Pombal, Tucano e Jeremoabo. Os repasses têm origem nas emendas destinadas pelo parlamentar para socorrer pequenos municípios baianos.
22: Durante viagem ao norte e noroeste de Mato Grosso, Rodrigo Dazaele, do PL, relata que cidadãos apontaram dificuldades em vários setores. Entre elas, ele cita que a condição ruim das rodovias atrapalha a logística e impede o desenvolvimento regional.
21: Rodrigo Dazaele também cobra maior agilidade na liberação de licenças ambientais para obras de infraestrutura. Segundo o parlamentar, a burocracia atrapalha atividades produtivas e prejudica a população.
0: Economia.
22: Benedita da Silva, do PT do Rio de Janeiro, destaca o lançamento do programa Desenrola Adimplentes do governo federal. A deputada informa que a iniciativa permite que trabalhadores com dívidas de até R$15 mil e histórico de pagamentos em dia tenham acesso à renegociação de crédito com juros reduzidos.
21: Benedita da Silva também ressalta o FIES empreendedor, voltado a estudantes que quitaram regularmente o financiamento estudantil. Ela entende que a medida amplia o acesso ao ao crédito para a abertura de pequenos negócios e incentiva o empreendedorismo.
22: Messias Donato, do União do Espírito Santo, condena o anúncio de mais de R$520 milhões em publicidade e propaganda, afirmando que o investimento visa mascarar a falta de resultados do governo positivos nas áreas de segurança pública e saúde.
21: Em sua leitura, o Brasil passa por uma instabilidade tributária e sofre um desgaste crescente no cenário internacional. De acordo com Messias Donato, o setor produtivo, especialmente o agronegócio, também está desamparado, resultando em impactos negativos para a economia nacional.
22: Pastor Henrique Vieira, do PSOL do Rio de Janeiro, questiona o patrimônio do líder religioso Edir Macedo e a expansão de seu grupo empresarial. Para o deputado, é necessário acompanhar a apuração sobre possíveis irregularidades e garantir transparência na gestão desses recursos.
21: Segundo o pastor Henrique Vieira, o crescimento de conglomerados econômicos ligados a instituições religiosas exige fiscalização. Ele afirma que a defesa das investigações não representa um ataque à fé, mas uma forma de preservar a credibilidade das instituições religiosas.
22: Bom Gás, do PT do Rio Grande do Sul, defende a proibição das bets no Brasil, sob o argumento de que as apostas online podem levar ao vício e ao endividamento das famílias. O deputado lembra que a chamada ludopatia é reconhecida pela Organização Mundial da Saúde como um transtorno.
21: Bom Gás aponta que a proposta apresentada pela bancada do PT proíbe a oferta, a promoção e a exploração de apostas de cota fixa no país. Ele explica que o texto também prevê o bloqueio de acessos, a remoção de aplicativos e a interrupção de fluxos financeiros ligados às bets.
22: Jorge Guetem, do Republicanos de Santa Catarina, defende a atualização dos limites de faturamento do MEI, das microempresas e das empresas de pequeno porte. Para ele, a defasagem da legislação tem levado empreendedores a perderem benefícios mesmo sem aumento real de renda.
2: O limite de faturamento do MEI permanece congelado em R$ 81 mil desde 2018. Nesse intervalo, a inflação corroeu significativamente o poder de compra do empreendedor brasileiro. Em termos reais, muitos faturam praticamente o mesmo que faturavam anos atrás, mas são tratados pela legislação como se tivessem enriquecido. Atualizar esse teto não significa criar privilégios. Significa apenas restabelecer o valor real originalmente previsto para essa categoria.
21: Jorge Guetem acredita que a proposta facilita a transição entre regimes tributários, amplia a possibilidade de contratação e reduz a informalidade. Ele também argumenta que a medida fortalece o empreendedorismo, estimula a geração de empregos e diminui a burocracia.
22: E o deputado Jorge Guetem também participou de um encontro no Ceará em que representantes do setor produtivo defenderam o reajuste automático anual do MEI. O repórter Murilo Souza acompanhou o evento que fez parte do programa Câmara pelo Brasil.
3: Representantes do setor produtivo cearense defenderam a criação de um mecanismo de reajuste automático para o teto de faturamento do microempreendedor individual, o MEI. A proposta foi apresentada durante seminário promovido em Fortaleza pela Comissão Especial da Câmara dos Deputados, que analisa o aumento do limite anual de faturamento da categoria. Hoje, o teto é de R$ 81 mil reais por ano e está congelado desde 2018. Para empresários e entidades, a falta de atualização pela inflação prejudica milhares de pequenos empregos e pode estimular a informalidade. O relator da proposta, deputado Jorge Guetem, do Republicanos de Santa Catarina, afirmou que vai incluir no parecer um mecanismo de correção anual do teto do MEI. Segundo ele, já existe entendimento com o governo para elevar o limite de faturamento de R$ 81 mil para R$ 130 mil por ano e permitir a contratação de mais um funcionário. Jorge Guetem também anunciou que o relatório vai prever uma medida para reduzir os impactos da eventual mudança nas regras da jornada de trabalho sobre micro e pequenas empresas. Pela proposta, empresas que precisarem contratar novos funcionários durante a transição terão isenção da contribuição previdenciária desses trabalhadores por 2 anos.
2: Nós queremos incluir no nosso relatório uma forma de mitigar o impacto que vai causar principalmente nos pequenos negócios, essa alteração da jornada e da escala. Então, nós queremos, no mínimo por 2 anos, que quando a empresa tiver que contratar mais funcionários por causa da mudança da escala da jornada, que ela tenha isenção da contribuição previdenciária.
3: As sugestões apresentadas no seminário de Fortaleza serão incorporadas ao relatório final do projeto, que ainda será votado pela comissão especial antes de seguir para análise do plenário da Câmara. A reunião faz parte do programa Câmara pelo Brasil, que faz reuniões estaduais para discutir assuntos que estão na pauta do Parlamento. Da Rádio Câmara de Brasília, Murilo Souza.
21: O aumento no faturamento dos MEIs deve ser debatido pelo plenário da Câmara. Uma proposta do Executivo sobre o tema foi entregue pelo presidente Luiz Inácio Lula da Silva ao presidente da Câmara, Hugo Mota, ontem.
5: A entrega da proposta ocorreu durante encontro no Palácio do Planalto. Segundo Mota, o texto do governo amplia o limite do MEI para R$ 110 mil já no próximo ano e R$ 140 mil em 2028. O aumento pode ser debatido em comissão geral no plenário amanhã. A repórter Silvia Munhato tem as informações.
6: O presidente da Câmara, deputado Hugo Mota, do Republicanos da Paraíba, anunciou a pauta do plenário para esta semana, ainda sem alguns projetos que ele considera importantes, mas que dependem de acordo entre os líderes partidários.
7: Porque nós queremos votar o projeto que aumenta o valor de faturamento dos MEIs, dos microempreendedores individuais, nós queremos votar o projeto que regulamenta a inteligência artificial, nós queremos votar o projeto da misoginia e tantos outros temas que são muito importantes e de interesse das bancadas aqui da casa.
6: A correção dos limites de faturamento de pequenas empresas vem sendo negociada com o governo, mas deve entrar no debate de plenário em sessão solene, em homenagem ao Dia das Micro e Pequenas Empresas, marcada para quarta-feira. Já o projeto que punha misoginia ou ódio contra mulheres não tem consenso entre os líderes, como explicou o líder da oposição, deputado Cabo Gilberto Silva, do PL da Paraíba.
11: Primeiro que o texto aprovado no Senado Federal está péssimo em vários pontos. E posteriormente não foi atendida às solicitações da bancada feminina da oposição e nesse tema, obviamente eu como líder da oposição tenho que obedecer estritamente a elas e daí não teve acordo.
6: A deputada Talíria Petrone, do PSOL do Rio de Janeiro, vice-líder do PSOL, diz que a oposição quer penas mais específicas para o crime de misoginia, com garantias para a liberdade religiosa.
24: A Constituição já prevê liberdade religiosa, então, mas há um desejo da bancada da extrema-direita em especial de garantir, no meu entendimento, a liberdade para agredir mulheres, porque nem no âmbito das igrejas, nem no espaço de culto, é possível agredir mulheres. Isso não é um tema de esquerda ou direita, é um tema que tem a ver com dignidade das mulheres brasileiras.
6: A pauta do plenário para essa terça-feira conta com um requerimento de urgência para o projeto que reduz a área de proteção ambiental da Baleia Franca, em Santa Catarina. Entre os projetos estão o que institui o Programa Nacional de Assistência Integral às Pessoas com Epilepsia e o que autoriza a instalação em todo o território nacional de câmeras de reconhecimento facial nas estações ferroviárias e rodoviárias. Outro projeto amplia o controle sanitário e as punições para fraudes e publicidade enganosa em torno dos suplementos alimentares. Também pode ser votado o projeto que trata do tempo máximo de espera para atendimento de crianças e adolescentes no sistema de saúde. O plenário ainda pode votar uma proposta de emenda à Constituição que permite que a entidade de representação de municípios de âmbito nacional possa propor ação direta de inconstitucionalidade e ação declaratória de constitucionalidade. Da Rádio Câmara de Brasília, Silvia Munhato.
21: As informações sobre o resultado das votações de hoje estarão na edição de amanhã.
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5: Otone de Paula, do PSD do Rio de Janeiro, presta solidariedade à ex-primeira-dama Michele Bolsonaro e à senadora Damaris Alves diante de críticas e ataques públicos. O deputado condena as declarações dirigidas às duas lideranças políticas e pede mais respeito no debate público.
10: Otone de Paula avalia que divergências envolvendo integrantes do campo conservador podem enfraquecer a atuação da oposição ao longo do ano. De acordo com o parlamentar, é necessário preservar a unidade política e evitar conflitos que prejudiquem o debate democrático.
5: Charles Fernandes, do PSD da Bahia, registra a comemoração dos 40 anos do Rotary Club de Guanambi e a posse da nova diretoria da entidade. Ele destaca a trajetória da instituição e a sua atuação contínua em ações voltadas ao desenvolvimento da comunidade.
10: Charles Fernandes relata que, ao longo de 4 décadas, o Rotary promoveu iniciativas nas áreas de saúde, educação e assistência social. O deputado também menciona o passeio ciclístico que a organização promove para arrecadar recursos destinados a projetos beneficentes.
5: Aloísio Mendes, do Republicanos, parabenizou São Pedro dos Crentes pela realização da 15ª Cavalgada, ocorrida entre os dias 27 e 28 de junho. Na avaliação do parlamentar, o evento contou com o maior público já registrado e se consolidou como a maior festa do sul do Maranhão.
10: Aloísio Mendes agradeceu a recepção que recebeu na cidade, elogiou a gestão municipal pela organização da festa, cumprimentou as lideranças regionais presentes e reforçou que vai continuar apoiando o município para manter o alto padrão das festividades e o desenvolvimento local.
5: Termina agora o jornal Câmara dos Deputados, produzido pela Rádio Câmara, com trabalhos técnicos de Everson Urani e apresentação de José Carlos Andrade e Paula Bittar. Boa noite.
10: Uma ótima noite para você. A Voz do Brasil volta.

0: 8:02.
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0: Boa noite. Você que está em casa, você que está no trabalho, você que está na estrada e você que nos acompanha pelo site da Na Momento. Estamos começando mais uma edição do programa É Bailão por aqui, a emoção é o tempo todo. A partir de agora, eu, Jonathan William, vou fazer companhia para você até o meia-noite com muita música, alegria e animação. E eu quero a sua participação. Manda o WhatsApp agora no 991-23-7132. E faça já seu pedido musical aí. Vem comigo que é bailão. E vamos seguindo a programação aqui da Momento FM.
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0: 8 8 16. 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

0: 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É Momento FM aqui pelas ondas sonoras da 97.9. Lembrando, você quer participar comigo aqui na Momento, manda o seu WhatsApp no 991-237132. Eu vou contigo até o meia-noite. Tem pessoal participando conosco aqui lá do Rio Grande. Vamos atualizar aqui como é que foi o jogo da França contra a Suécia. A França acabou vencendo a Suécia de 3-0. E hoje à tarde teve jogo da Costa do Marfim em Noruega, onde a Noruega venceu a Costa do Marfim de 2-1. E hoje às 22 horas tem México e Equador. E já foi decidido, né? No domingo às 17 horas o Brasil vai enfrentar a Noruega. Manda sua mensagem e me diz qual o seu palpite aí, qual vai ser o resultado do jogo entre Brasil e Noruega. Fazendo 16 graus aqui na capital do milho e tem participação aqui também no nosso WhatsApp.
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0: Isso aí, meu amigo Altair Lanzarini, que é considerado o rei dos bailões, né? E também um dos vocalistas da banda Sax Banda Show. Quem tá acompanhando aqui também é a Suzy, lá de Rolante, tá nos acompanhando aí. Rolante, Rio Grande do Sul, né? A terra do Teixeirinha, cidade natal do Teixeirinha. E tá acompanhando nós pelo nosso site aí também. E assim vamos seguindo a programação aqui na Momento FM.
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0: 28, faltando pras 9.
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0: A Europa enfrenta uma intensa onda de calor que vem quebrando recordes de temperatura e reforçando os alertas sobre os impactos das mudanças climáticas. Em diversos países, os termômetros registraram marcas entre 5 e 12 graus acima da média para esta época do ano, com cidades superando os 40 graus. Segundo especialistas, o continente está aquecendo em um ritmo pelo menos duas vezes maior que a média global, resultado da combinação entre fenômenos atmosféricos e o avanço do aquecimento global. Com informações para a programação, o repórter Jocely Luiz.
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0: Isso mesmo, emoção o tempo todo. É Momento FM aqui pelas ondas sonoras da 97.9. Eu quero mandar um abraço especial pra essa família lá de Xaxim que tá nos acompanhando aí, pro Jair, a dona Iraci, o Alessandro, a dona Rose, que estão ligadinhos na programação aqui da Momento FM. Também mandar um abraço aí pro pessoal de Chapecó que está acompanhando a nossa programação pelo site, direto da academia. Está vendo só como a Momento acompanha você em qualquer lugar e em qualquer momento do seu dia? E eu quero que você continue participando aqui, manda seu pedido musical pelo WhatsApp no 991-237132. E vou mandar essa música que vai tocar na próxima programação aqui pro meu amigo Alessandro, que gosta muito de Vanderlei Rodrigo e aquela dos Olhos Negros, daí ele dedica lá pra dona Rose. Quem tá ligadinho aqui comigo também, diretamente lá do Paraná, é a Vanusa. Boa noite, Jonathan. Música à sua escolha. Ótimo trabalho com produção divina. Beijinhos, beijos, Vanusa. Muito obrigado pela sua audiência que está aqui junto comigo todas as noites e o dia todo aí, sempre na programação da Momento FM. Assim vamos seguindo a nossa programação da 97.9. Aqui é emoção o tempo todo.
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0: 14 para as 9. 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

0: Isso mesmo, emoção o tempo todo. É Momento FM aqui pelas ondas sonoras da 97.9. Manda um abraço pessoal aí lá de Mariópolis, a Keila que está nos acompanhando também pelo site aí. Um abraço, Keila, e para toda a sua família. Tá lá em Mariópolis, no Paraná, bastante gente do Paraná acompanhando nós, né? O pessoal do Pato Branco, Medianeira, sempre tão ligadinho com nós aqui na programação da Momento FM. E agora é hora de voltar ao tempo. Vem aí o Túnel do Tempo aqui na Momento FM. Prepare o coração e viaje pelo passado, relembrando os grandes sucessos que marcaram época. Aumente o volume e curta mais essa sequência especial, porque aqui a emoção é o tempo todo.
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0: 9:04.
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